0: O fenômeno de monetização e espetacularização da violência de gênero nas redes sociais e que o Brasil figure entre os 5 países com maior número de feminicídios. Por estas razões e para proteger a dignidade humana, ele pede a aprovação da matéria.
1: Justiça.
2: Rodrigo Hollenberg, do PSB do Distrito Federal, questiona o sigilo imposto sobre o registro das visitas ao empresário Daniel Vorcaro na prisão. Ele afirma que a população tem o direito de conhecer eventuais vínculos e relações que possam ser relevantes para o caso do Banco Master.
3: Me causou uma grande surpresa a notícia de que a Polícia Federal teria pedido o sigilo sobre as visitas a Daniel Vorcaro na prisão. É muito estranho, porque a população quer saber exatamente quem são as pessoas, as autoridades, eventualmente as autoridades, que realizaram negócios com Daniel Vorcaro. Portanto, no meu entendimento, não se justifica.

0: projeto que torna obrigatória a realização de pelo menos uma ultrassonografia morfológica durante o pré-natal oferecido pelo SUS. O deputado explica que a medida busca ampliar a qualidade da assistência prestada às gestantes.
1: Ele lembra que a experiência já foi adotada no Paraná e defende a ampliação da iniciativa para todo o Brasil. Beto Preto afirma que o exame realizado entre a 20ª e a 24ª semana de gestação é importante para avaliar o desenvolvimento fetal e identificar situações que demandem acompanhamento especializado.
2: Por que entre a 20ª e a 24ª semana? Que é o momento que ainda é possível você evoluir para um tratamento cirúrgico intrauterino. Então, esse é um momento importante. O Brasil vai dar um passo gigante no sentido de garantir mais ainda pré-natal correto para as mulheres brasileiras e dizer que no Paraná nós já instituímos essa ultrassonografia morfológica já, e isso vem dando muito certo. Queremos expandir para todo o Brasil através desta lei.
3: Homenagem.
0: Raimundo Santos, do PSD do Pará, destaca a criação do Dia Nacional da Música Gospel, celebrado em 9 de junho. O deputado afirma que a lei reconhece a presença do gênero musical em espaços religiosos, plataformas digitais, praças e emissoras de televisão.
4: Qual a importância desse reconhecimento, dessa homenagem à música gospel? A música gospel, na verdade, é o gênero musical que durante, por exemplo, a pandemia do novo coronavírus, foi o gênero mais ouvido e que serviu de alento para tantas pessoas consumidas pelo estresse, pela ansiedade, porque as mensagens da música gospel, elas são mensagens de paz, de amor, de esperança, mensagem também de fé.
1: Raimundo Santos explica que a escolha de 9 de junho faz referência ao nascimento de Frida Wingren, enfermeira, musicista e compositora de hinos cristãos. Ele reforça a relevância da data nacional para a valorização da música gospel e para a cultura brasileira.
0: Josenildo, do PDT do Amapá, apresentou o projeto que institui 29 de junho como Dia Nacional do Pescador Artesanal. O deputado propõe incluir esses trabalhadores na data, que atualmente homenageia apenas os praticantes da pesca amadora.
1: Josenildo observa que a medida reconhece a contribuição da pesca artesanal para a economia das comunidades costeiras e ribeirinhas. O parlamentar ressalta que a atividade preserva conhecimentos tradicionais ligados à cultura popular e ao uso sustentável dos recursos naturais.
3: Trabalho.
0: Os deputados aprovaram um projeto que regulamenta a profissão do salva-vidas. Saiba mais sobre o assunto na reportagem de Paula Bittar.
5: A Comissão de Constituição e Justiça da Câmara aprovou uma proposta que regulamenta o exercício da profissão de salva-vidas no Brasil. Pela proposta, para exercer a atividade, o profissional deve ter mais de 18 anos, estar em bom estado de saúde, possuir ensino médio completo e passar em uma avaliação prática de corrida e natação. Também é necessário completar um curso profissionalizante de 160 horas em uma instituição reconhecida e manter a formação atualizada a cada 2 anos. Os salva-vidas terão como atribuições a realização de técnicas de prevenção, resgate e primeiros socorros em situações de emergência e ações educacionais sobre os riscos de acidentes aquáticos. A proposta obriga os estabelecimentos que oferecem acesso a ambientes aquáticos a contratar profissionais salva-vidas que terão como direitos o uso de uniformes e equipamentos de proteção, jornada de trabalho de até 40 horas semanais, seguro de vida e aposentadoria especial para aqueles expostos a condições de risco durante as atividades. A relatora na comissão, deputada Ana Paula Lima, do PT de Santa Catarina, explicou que os profissionais lutam há mais de 15 anos por reconhecimento.
6: Houve projeto já arquivado sobre o tema, mas a categoria nunca desistiu porque sabe o que representa esta profissão no nosso país. No Brasil, morrem em média 16 pessoas afogadas por dia e pelo menos 4 delas são as nossas crianças. Reconhecemos que restringir o exercício dessa profissão é constitucional, porque está diretamente ligada à proteção da saúde, da segurança de quem depende desses profissionais no mar, nos nossos rios, nos lagos e piscinas.
5: O projeto aprovado também estabelece

0: Se que o piso salarial da categoria seja definido em lei específica. A proposta que regulamenta o exercício da profissão de salva-vidas já pode seguir ao Senado, a menos que haja recurso para votação pelo plenário da Câmara. Da Rádio Câmara, de Brasília, Paula Bittar.
1: Agricultura.
2: Padre João, do PT de Minas Gerais, celebra os 20 anos de criação do Sistema Nacional de Segurança Alimentar e Nutricional, o SISAM. O parlamentar exalta a política de combate à fome no país e defende que, após consolidar o acesso básico à comida, o foco central deve ser a qualidade do alimento.
3: Ao virar essas duas décadas do SISAM, temos que, além de garantir comida de verdade para todas as brasileiras e brasileiros, nós temos que avançar na qualidade do alimento, porque é assustador o crescimento da obesidade e do sobrepeso, sobretudo em crianças e adolescentes. Isso significa uma degradação de fato da qualidade de vida dessas pessoas.
4: Padre João manifesta preocupação com o aumento do consumo de produtos nocivos à saúde e defende o uso de mecanismos fiscais para desestimular esses hábitos. Ele sugere que alimentos ultraprocessados e refrigerantes tenham alíquotas mais altas.
1: Desenvolvimento regional.
2: E o do Rocha, do MDB do Maranhão, propõe isentar estados autossuficientes e superavitários de energia das cobranças extras das bandeiras tarifárias amarela e vermelha. O parlamentar explica que a ideia é criar uma diferenciação para estados que produzem mais energia do que consomem.
5: Atualmente, o sistema de bandeiras tarifárias é aplicado de forma uniforme em todo o território nacional, sem considerar disparidades regionais quanto à capacidade de geração. Tal situação penaliza consumidor de estados que são autossuficientes em energia, que acaba pagando tarifas adicionais mesmo não contribuindo para a necessidade de acionamento de termoelétricas ou compra de energia mais cara no mercado. Então, é essa a motivação para me apresentar esse projeto de lei, no sentido de fazer com que haja justiça.
4: E o do Rocha argumenta que o atual modelo pune estados como Maranhão, que tem grande geração hidrelétrica, eólica, solar e a gás, mas pagam as mesmas tarifas adicionais cobradas de estados deficitários. Ele afirma que a proposta torna a cobrança mais compatível com a realidade energética de cada região.
2: Projeto de Dilvanda Faro, do PT do Pará, cria a Política Nacional de Proteção às Mulheres Ribeirinhas. Com foco na inclusão social, na justiça territorial e no desenvolvimento sustentável, o texto promove também a autonomia econômica e a defesa dessas mulheres contra a violência.
4: A proposta de Dilvanda Faro amplia o acesso das ribeirinhas a políticas públicas e valoriza os saberes tradicionais, indicando a relevância da incorporação deles em ações de combate às mudanças climáticas.
1: Votação.
2: A retomada dos trabalhos na Câmara pode ter votações de medidas provisórias e projetos ligados ao agronegócio. As votações serão ajustadas conforme o calendário eleitoral. O repórter Antônio Vital tem as informações.
6: A Câmara dos Deputados retoma os trabalhos depois do recesso parlamentar de julho com o calendário de votações ajustado em função do período eleitoral. Até o primeiro turno das eleições, em 4 de outubro, deputados e senadores têm que conciliar a atividade legislativa com o calendário eleitoral. Agosto é um mês em que os partidos têm que realizar as convenções, definir e registrar as candidaturas e dar início às campanhas nas ruas. Por isso, Câmara e Senado reservaram 2 semanas de esforço concentrado para votações. A primeira na semana entre 10 e 14 de agosto. A segunda entre 31 de agosto e 3 de setembro. Entre as propostas que devem ser votadas estão 7 medidas provisórias editadas no início do ano e que perdem a validade se não forem analisadas pela Câmara e pelo Senado até o final de agosto. Uma delas institui o Programa Extraordinário de Reequilíbrio Financeiro das Famílias, também chamado de Novo Desenrola Brasil. O programa tem o objetivo de ajudar famílias a renegociar dívidas com instituições financeiras com condições mais favoráveis. Outra medida provisória que precisa ser votada cria ajuda financeira para importadores de óleo diesel e gás de cozinha, como maneira de evitar desabastecimento em função da guerra no Oriente Médio. Ela também prevê apoio financeiro ao setor aéreo. Ainda em relação a combustíveis, pode ser votado o projeto do governo que cria subsídios e ajuda financeira para empresas do setor, como maneira de reduzir o impacto da guerra entre os Estados Unidos e Irã nos preços do óleo diesel, biodiesel, gasolina, etanol e querosene de aviação. Outras propostas que podem ser votadas foram apresentadas como prioridade no primeiro semestre pela Frente Parlamentar da Agropecuária. Um dos projetos suspende por 2 anos sanções e embargos ambientais a pequenos produtores rurais. A medida não tem apoio do governo, que argumenta que, na Amazônia legal, isso pode significar a suspensão de sanções a quem possui propriedades de até 400 hectares, como disse o deputado Helder Salomão, do PT do Espírito Santo.
7: Pode criar, sim, problemas que reduzam a efetividade das sanções, cuja finalidade é interromper imediatamente o dano ambiental. O projeto de lei prevê 24 meses para que os proprietários adotem medida de recuperação ambiental.
6: Também pode vir a ser votado na Câmara projeto que reduz a jornada normal de trabalho para 40 horas semanais e garante 2 dias de repouso semanal remunerado, sem redução de salário. O projeto apresentado pelo governo regulamenta a proposta de emenda à Constituição aprovada pelos deputados no primeiro semestre e que aguarda análise pelo Senado. Outras propostas prontas para a pauta ainda não têm consenso entre os diversos partidos políticos. É o caso do projeto que inclui um incentivo à violência contra a mulher como crime inafiançável, como o racismo. Da Rádio Câmara, de Brasília, Antônio Vital.
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1: Economia.
4: Reginaldo Lopes, do PT de Minas Gerais, afirma que a reforma tributária sobre o consumo vai simplificar o sistema de impostos a partir de 2027. O deputado observa que o novo modelo cria mecanismos de devolução de tributos para ampliar a justiça social.
9: Nós vamos devolver parte dos impostos pagos por 73 milhões de brasileiros e brasileiras de renda per capita até meio salário. O cidadão vai comprar, pagar e receber de volta parte dos seus impostos. Um modelo transparente, onde o cidadão brasileiro, a cidadã brasileira, vai saber o preço de um produto e o preço do imposto. Com justiça tributária, para justiça social, para combater as desigualdades, nós vamos devolver 100% dos impostos para 73 milhões de brasileiros.
10: Reginaldo Lopes ressalta que o cashback alcança despesas essenciais, como energia, água, gás, internet, telefonia e esgoto. Ele também menciona a ampliação da faixa de isenção do imposto de renda como parte de uma agenda voltada à redução da carga tributária sobre os trabalhadores.
4: Feirantes de todo o país poderão ter isenção do Imposto sobre Produtos Industrializados, o IPI, na compra de veículos utilitários novos. A medida, proposta por Adriano do Baldi, do PP de Goiás, visa beneficiar mais de 2 milhões de profissionais cadastrados.
10: O projeto reconhece o automóvel como ferramenta indispensável ao trabalho da categoria, o que justifica a isenção do tributo. Adriano do Baldi diz que a compra de um veículo será permitida a cada 5 anos, comprovada a inscrição regular do feirante por pelo menos 24 meses.
4: Termina agora o Jornal Câmara dos Deputados, produzido pela Rádio Câmara, com trabalhos técnicos de Wellington Teles e apresentação de Val Monteiro e Luciana Vieira. Uma boa noite para você.
10: A Voz do Brasil volta amanhã. Boa noite.
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de vez em quando eu vou um pouquinho lá na frente. Algumas músicas mais novas, outras mais antigas. Mas não vou deixar de fazer essa coisa que é a gente falar de amor, por mais simples que seja.

0: de cuidar da vida, cuidar do homem e cuidar do ambiente, a gente está falando do todo, né, Larissa?
1: Sim,
0: e a gente precisa ter esses cuidados. Vivemos dias, assim, estamos todos apreensivos, esse calor não é normal, o momento que a gente vive não é normal e a gente sabe que vai enfrentar muitas dificuldades. E é por isso que a IRI se preocupa tanto em trabalhar a informação. Uma informação correta, a partir de dados científicos, com pesquisadores, com pessoas que estão ali no dia a dia 7 dias por semana. 24 horas. Eu tenho certeza que você que está ouvindo a gente, quando assiste a TV, que sai falando sobre a questão, sobre se vai chover, de acordo com dados do SEMAR.

0: certeza. Mas a floresta, você precisa ter experiências. E o 3D, você entra na floresta, você vê a floresta de cima, você anda naquela floresta, você vai estar dentro do barco. Nós temos uma professora, a professora Sonaira, da Universidade da UFAC, lá em Cruzeiro do Sul. Ela disse o seguinte: Jane, eu trabalho há mais de 30 anos dentro da floresta, mas eu nunca tive a oportunidade de ver a floresta como eu vejo no filme. Eu vejo a floresta de cima, depois eu entro dentro dessa floresta, eu estou no riacho com as crianças, porque realmente é feito para que você se sinta naquele ambiente. E isso gera empatia. Todos nós temos na nossa memória afetiva férias numa colônia, num seringal. Todo mundo aqui da Amazônia tem isso. Agora, e as pessoas que não conhecem? As pessoas que nunca vão ter oportunidade de estar nesse lugar que é esse presente de Deus, porque é algo maravilhoso, é algo assim que a gente precisa conhecer. Então, o objetivo do filme, ele abre portas. Porque quando você faz aquele passeio de 10 minutos, você quer conhecer mais. Você quer ouvir mais e você quer dividir a beleza, né? A tecnologia, se ela for usada da maneira correta, ela ajuda muito o homem.
1: Jane, e por que é importante mostrar esse filme, assim, tanto a beleza da floresta quanto os impactos do desmatamento e das queimadas?
0: Porque nós precisamos ter atitude. Ah, mas o governo do estado, mas o governo federal, é verdade. Todo mundo tem o seu papel nessa cadeia, mas qual é o meu papel como cidadã, como mulher, como cristã, como universitária, como dona de casa? Porque quando a gente fala do homem, da manutenção da vida e do ambiente, está tudo interligado. Não existe o jogar fora. O lixo que eu produzo, ele continua aqui nesse planeta, né? A brusinha que eu compro na Shein, né, que está bem baratinha, para onde é que vai essa brusinha depois? Se eu não tiver o entendimento de uma economia circular, se eu não me dispor a trocar. Olha, eu amo o biju. Olha, meu colar, um anel, meus brincos. O que eu faço? Porque chega uma hora que a gente, mulheres maravilhosas, a gente cansa. Tipo assim, entendeu? E o que a gente faz? A gente troca, a gente não joga fora. Então, se a gente começa a ter pequenas atitudes, eu gosto de pensar no exemplo. Nós temos aqui em Rio Branco 900 templos religiosos, de todas as religiões. Se no domingo todos nós decidíssemos não usar copo plástico, é impactante. Se a gente decide no nosso dia a dia não usar um copo plástico, gente, um copo plástico dura muito tempo, muito mais do que o ser humano, e a gente está usando no dia a dia como se não houvesse amanhã. Aí a gente vai, e aí a gente pode pensar em várias coisas, a questão do consumo, né? O consumo exacerbado, exagerado, que a gente é levado a consumir. Mas o que acontece com esse bem depois que a gente acha que ele não tem mais um prazo de validade? Então, o filme é para a gente possa pensar em tudo isso e, principalmente, qual é o meu papel? O que eu posso fazer no meu dia a dia? A minha mãe, a professora Dolores, ela, eu, assim, tem uma coisa dela que é marcante. Na minha casa, nunca

0: estragou nada. Sabe quem informar.
1: É, verdade.
0: E de que forma o filme ele amplia o debate ambiental a relacionar a Amazônia com outros biomas do planeta?
2: Então, nós somos interreligiosos, a gente apresenta esse filme nas mais diversas religiões, nas instituições de ensino, nos meios de comunicação, para que as pessoas possam fazer esse paralelo. Se eu tenho a floresta e eu tenho o consumo, eu preciso consumir, eu preciso crescer, como é que eu vou... Não existe uma resposta pronta para isso. Nós estamos falando de uma construção. E essa construção ela tem que acontecer aqui em Rio Branco, porque quando alaga, atinge todo mundo, mas também alaga em Brasileia, alaga em Chapuri, alaga em Assis Brasil. E a gente precisa construir juntos, tanto a comunidade, quanto os governos, né? Quanto os empresários, quanto os professores, os profissionais liberais, a gente precisa ter essa construção. E esse é o objetivo.

0: objetivo do filme. Aqui na Amazônia. Está aqui no Acre. E nós precisamos pensar, né? O que que essa floresta pode fazer? E, porque a floresta ela é essencial para que a gente tenha chuva. Sem floresta, não tem chuva. E a gente precisa começar a pensar nisso. De que maneira nós vamos trabalhar, de que maneira nós vamos agir, para que a gente possa trabalhar em conjunto para essa construção.
1: Sim, e engraçado falando, porque teve uma hora que você falou que tem muita gente... Eu sou daqui, eu nasci aqui no Acre. Né? A gente mora numa região amazônica que tem floresta e tal. Mas a primeira vez que eu fui numa terra indígena foi em 2023. E você não tem noção de como é, né? Tipo, porque você nasce ali na cidade, fica na cidade, não sai dali, não vai. Então, é muito importante. E aí, falando em indígena, né? Qual a importância de dar protagonismo aos povos indígenas, como a líder Raquel Tupinambá na narrativa?
0: Maravilhosa. Raquel Tupinambá é a nossa Cicerone no filme, não é? É a cacique Raquel Tupinambá, que inclusive agora apresentou, já é doutora Raquel Tupinambá, não é? É muito importante. A Raquel aceitou o desafio de fazer o filme porque ela entende, ela sabe a importância da gente comunicar, que as pessoas possam ter acesso a esse mundo. Você falou que conheceu já adulta a floresta. Então, minha filha me deu de presente, inclusive foi assim um presente de Deus, né? Porque eu fui com o Marcos Vicente para o Parque Nacional da Serra do Divisor. Sim. E eu pensei, cara, a Cláudia tem cada ideia. Gente, não existe nada mais lindo, lindo, nada mais assim impactante do que você conhecer o Parque Nacional da Serra do Divisor. É completamente diferente. Mas a gente pode também fazer um passeio de caiaque. Sabia que tem caiaque aqui no Lago do Amapá? A gente tem uma equipe, não é, que trabalha com turismo, que faz esse passeio, e eu fiz com a minha filha também. E é algo assim impactante você conhecer o teu estado. Eu fico feliz porque eu percebo uma volta. Uhum. As pessoas conhecendo as aldeias e querendo conhecer com respeito. Não querendo mudar a cultura, não querendo impor, mas querendo saber, olha, que alimentação é essa? Que canto é esse? Por que que nós estamos aqui? O que que vocês acreditam? E quando você faz isso, quando você respeita, você constrói melhor. Você pode conhecer o outro. Nós levamos o filme para lá para Porto Walter, para a aldeia dos Arara. Falei, a gente ficou assim, poxa, como é que eles vão receber? Porque eles estão dentro da floresta. Foi incrível. Quando eles assistiram o filme e viram a Raquel Tupinambá com aquele cocar lindo, eles mandaram mensagem para ela, eles fizeram declarações para ela, porque eles conseguem se enxergar. Consegue se enxergar numa tecnologia que é nova, mas que é transformadora. E isso também é muito importante, porque eles têm um papel para ocupar, né? Que nós tiramos. A gente chegou e disse, não, sai que a gente sabe fazer. E parece que a gente não sabe fazer. Parece que os povos indígenas que estão aí há milhares e milhares e milhares, eu acho que eles sabem fazer um pouquinho melhor do que a gente, e a gente precisa se dispor a aprender com eles.
1: Com certeza, né?
2: E como diz Damião Viana, o tempo corre, mas tá maravilhoso a conversa, é ótimo.
0: Tá uma delícia.
2: Gente, é muito bom, porque assim, vocês já foram a aldeias, vocês já... Eu nunca fui, gente, nunca fui no Rio Croa. Nunca.
0: Meu Deus,
2: eu fui
0: a
2: Cruzeiro do Sul, mas eu nunca fui nos passeios que tem lá, entende? Então, assim, ó, a visão que vocês têm e o que eu imagino
0: é muito melhor. Você só vai ter se você for, a gente não pode falar.
2: Mas, assim, é bom esse tipo de atendimento, né? Porque é um atendimento aos visitantes que incentiva, cria aquela curiosidade de ir lá. Só nessa conversa aqui, gente, eu já tinha curiosidade, eu tenho mais ainda.
0: Olha, mas... a gente tem a Thalita do Destino Acre, a gente tem o Tássio Fúria, são pessoas que estão aí, a gente tem a Ana, a Aninha também, que está trabalhando com turismo, a gente tem guias que foram formados, né, para mostrar o nosso estado, para mostrar essa beleza e para que nós, acreanos, possamos conhecer a nossa história. E eu queria dar tempo de falar da campanha, porque a gente está numa conversa
1: Dá tempo.
0: Então, eu quero dividir com você que está ouvindo a gente aqui na Difusora 104.5 FM. Nós estamos com uma campanha que ela é gratuita na rede social. Você pode acessar o nosso site irebrasil.org. Você vai encontrar material para o rádio, áudios para o rádio, que você pode passar pelo seu celular. Você vai encontrar também cards para a rede social. E você vai encontrar um guia com tudo o que aconteceu no Acre, no ano de 2025, para você, em relação a desmatamento, em relação às enchentes, e assim, muitas dicas de como nós podemos nos preparar para esse período de seca que está chegando, né? Esse período que é difícil. Então, você pode acessar e baixar gratuitamente. Ah, Jane, mas eu sou católica e eu queria falar na minha comunidade de fé sobre isso. Nós temos um guia para o católico falando sobre a questão ambiental. Assim como temos para o evangélico, a religião de matriz africana, ayahuasca, espírita, judaísmo e budismo. Então, dependendo da fé que você professa, você pode ir lá e baixar o seu guia. Eu não professo fé nenhuma. Ok, você tem um guia que ele está pronto lá para você também. Por quê? Como é que vai? O que você vai dizer na sua comunidade, né? O que você vai conversar? Então, é importante você ter os dados, que são dados oficiais. São pesquisas, são números, são levantamentos que foram feitos para que a gente possa trabalhar de uma maneira didática nas nossas comunidades.
2: E abre o espaço, vamos abrir o espaço aqui para você fazer o convite aos visitantes, né, Jane? Fica à vontade.
1: Com certeza, eles já ficaram curiosos para assistir esse filme, como eu, que eu vou ter que ir lá também assistir.
0: Mas olha aí. E eu espero vocês. Então, você que está vindo para a Expo Acre, nós estamos no estande do Sebrae. O nosso estande é o primeiro, a Amazônia para Sempre. Eu quero te convidar para assistir o nosso filme. São apenas 10 minutos. Nós temos ele em português, inglês, francês, espanhol e libras. Então, ele é a inclusão completa. Muito obrigada pelo espaço, um abraço para você, continue ligado nessa programação. Eu sou da Rádio Difusora, eu escuto a Rádio Difusora todos os dias e eu quero parabenizar a equipe por esse empenho, né? Por estar aqui, por levar essa informação. Eu sempre digo que comunicação na Amazônia ela só é feita verdadeiramente através do rádio. O rádio chega onde ninguém chega, né? E isso é muito bom saber que vocês estão aqui e as pessoas confiam nesse trabalho. Então, parabéns, que Deus abençoe, que vocês permaneçam firmes aqui e fortes.
1: Obrigada, Jane. Conversamos com Jane Vasconcelos, coordenadora da IRI Brasil na Amazônia. Muito obrigada. Daqui a pouco tem mais entrevistas, reportagens, participação do público e tudo o que está acontecendo na maior feira de negócios do estado.
2: E vamos de música, Larissa. Padre Fábio de Melo, Tudo é do Pai.
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1: Estamos de volta com a transmissão especial das rádios públicas do Acre, direto da Expo Acre Rio Branco. E agora a gente recebe Marcos Ribeiro, coordenador da Energisa Acre. Seja bem-vindo, Marcos.
2: Obrigado, boa noite.
1: Boa noite.
2: É um prazer estar aqui presente, né? E vamos para as informações.
1: Vamos, a gente vai falar de segurança, né, na rede elétrica. Então, vamos começar falando que esse é um tema que ganha destaque, né, nesta época do ano. E quais são os principais cuidados que a população deve adotar para evitar acidentes?
2: Olha, hoje a gente olhando, né, um histórico de acidentes com choque elétrico, rede elétrica, a gente percebe não. Pelo levantamento, hoje o que causa mais acidente é o mergulhão, é a bomba, né? Bomba d'água. E assim, às vezes as pessoas não sabem, mas é que ele tem um risco tão grande que, além de ter o risco, ele está em contato com a água. Uhum. E isso faz com que seja imperceptível ali e a pessoa pode pegar um choque e morrer, como já aconteceu vários casos, né? Então, assim, hoje a empresa, ela trabalha com essa informação de que vai instalar uma bomba d'água, contrate um eletricista, ele tem que fazer a instalação correta, precisa fazer manutenção, contrate um eletricista, contrate uma pessoa capacitada. E todo serviço que for fazer numa residência, seja ela o pequeno que seja, né, trocar uma tomada, alguma coisa, é bom desligar o interruptor geral da residência, né? Além dos cuidados com bomba, equipamentos assim que conduzem energia, que funcionam por meio de energia, a gente também tem que ter cuidado com a rede elétrica, né? Questão de fiação, às vezes ocorre algum acidente, as pessoas querem isolar o ambiente, querem ficar próximo da fiação, então só quem pode chegar próximo àquela fiação são pessoas capacitadas da Energisa, né? E elas utilizam equipamentos, né, de segurança, justamente que acabam ali garantindo que eles não venham pegar choque, não venham sofrer nenhum acidente, né? Então hoje, fora isso, também tem a questão de pepeta, né? As pessoas soltam pepeta, além de ter o risco da linha com cerol, também tem a questão das pepetas. Por incrível que pareça, quando a gente fala que uma linha de cerol cortou o nosso fio de energia. É impressionante isso. Então, isso acontece, né? Então, assim, é importante que a população ela tenha essa consciência, né, de as crianças vão soltar pepeta esse período de férias? Vão soltar pepeta? Solte num campo aberto, solte com linha sem cerol, né? Então, a empresa ela tem trabalhado justamente com esses temas, né? Aqui na Expo Acre, por exemplo, nós estamos aqui com o nosso stand, estamos com várias atrações voltadas para esse tema, né? Incluindo também o tema sobre eficiência energética, né? Que além de, com relação à segurança com a rede elétrica, a empresa também ela tem a preocupação de garantir que o cliente tenha o menor consumo de energia e utilize equipamento com maior eficiência, né? Então, estamos trabalhando, né, com esses temas. E temos várias atrações, jogos interativos, né, tudo voltado mesmo ali para que a população, desde da criança ao adolescente, ao adulto, eles tenham essa ciência, comecem, a gente passa essa informação para eles para garantir que a gente evite acidente, a gente tenha garantia que os clientes consumam energia de forma consciente e equipamentos com eficiência energética.
3: Marcos, e quais os erros mais comuns que a Energisa identifica assim, no dia a dia, tanto nas residências quanto nos comércios, que podem colocar as vidas em risco?
2: Hoje, numa construção, por exemplo, né, as pessoas constroem, fazem edificações, aí vão colocar andames, vão colocar aquelas fachadas. Então, assim, tem pessoas que constroem muito próximo à rede, né? Então, quando a empresa identifica uma situação dessa, a empresa vai lá e notifica a construção, justamente para que evite, não faça mais aquela construção, que a empresa, até que a empresa consiga achar uma alternativa de poder tirar esse risco, né? Então, hoje a gente, além das construções, as pessoas instalam antenas, né, próximo à rede de energia elétrica, tem gente que instala

0: câmera de segurança nos portes da empresa, da rede de distribuição, que também é um risco muito grande, né? Então, são situações que a gente tem identificado, e a ideia é levar essas informações para a população, para que elas não façam essa atividade. Né? Assim, tudo que conduz energia, se tiver próximo à rede, é um risco. Não precisa nem tocar, mas só pela indução da proximidade, a pessoa pode levar um choque. Né? Então, é importante que as pessoas elas tenham consciência de que não pode construir próximo à rede, tem um fio no chão, assim, próximo a um poste, não mexa, deixa ali, acione a Energisa, né? Nós temos os canais de atendimento, né? E os canais de atendimento nosso funciona 24 horas por dia, temos canais digitais, temos o 0800 da empresa. Então, é importante que a população comunique à empresa, a empresa manda a equipe lá para poder regularizar o problema, ou então isolar, ou então até achar uma alternativa para que aquela empresa que está construindo, edificando, consiga realizar o seu serviço. É, então, e a gente já teve vários casos, né, de acidentes com mortes, né, que infelizmente ali as pessoas estavam trabalhando e infelizmente acabaram ali tendo um contato direto com a rede de energia. É, então é importante de fato que as pessoas sejam informadas e qualquer risco comunique à empresa para que a empresa procure uma solução de poder tirar o risco iminente.
1: Estamos contando aqui também com a presença do nosso querido Ivan de Carvalho, né? Que vai fazer a nossa próxima pergunta para o Marcos.
2: Boa noite, Larissa. Boa noite a Thaís, a todos os ouvintes aí do nosso sistema público, a Rádio Talismã Web e também a Rádio Brasil Sard em Souza, na Paraíba, está conectada com a gente aqui na nossa transmissão. Marcos, a gente tem conhecimento de campo de que a Energisa tem tido muito cuidado, principalmente com as pessoas que sempre interferem na rede, né, que estão totalmente desabilitadas para tal. É, vocês têm investido no campo de tratar exatamente pessoas para que elas estejam preparadas para esse serviço, digamos assim, aqueles eletricistas que fazem o trabalho, digamos assim, voluntário, faz também clandestino, vocês têm ido a essas pessoas para elas realmente se qualificarem e entender que a energia não é brincadeira?
0: Ivan, a empresa ela tem trabalhado justamente para garantir tudo que está voltado à segurança da comunidade. Numa situação dessa de risco, quando uma pessoa interfere na nossa rede, é importante deixar claro que, e reforçar que só quem pode mexer na nossa rede são os nossos eletricistas. Por que isso? Porque existe um procedimento que a empresa vai manobrar uma rede, vai fazer uma manobra, né, no circuito. Ela tem um contato direto com a operação e a partir daí um circuito ele pode ser desligado, um circuito ele pode vir ali a ser interrompido justamente para que a equipe possa atuar. Então assim, não, a empresa ela coloca para a população, né, tanto que quando a Energisa chegou aqui no estado, A mão de obra de eletricista era escassa, né? Então assim, a empresa ela montou cursos de eletricista, eletrotécnico aqui junto com algumas entidades locais para poder garantir que as pessoas tivessem essa formação, né? E que a empresa pudesse também contratá-los, né? Da mesma forma que ela está fazendo hoje com a mulher, né? A gente está fazendo essa inclusão, né? De mulher ser eletricista, né? Então é importante que a empresa está dando esses cursos, né, para as mulheres, para que elas tenham de fato ali o conhecimento e possam ingressar no mercado de trabalho.
2: Então o ideal é esse eletricista ele cuidar da fiação da casa até o padrão. De fora do padrão para o poste, tem que ser Energisa, ninguém mete a mão.
0: Isso, ninguém mete a mão. Tem que ser responsabilidade da Energisa, porque além de ter a equipe capacitada, temos todos os equipamentos, o material necessário, né, para garantir que a equipe trabalhe com segurança. Né, e assim, e se tiver alguma necessidade de desligamento, alguma situação de manobra, a equipe ela tem essa comunicação direta com a central de operação, né, que é justamente para garantir que não só a população, mas também a nossa equipe, né, os nossos eletricistas também trabalhem com segurança.
3: E aí, além do fornecimento de energia, muitos consumidores não conhecem outros serviços, né, oferecidos pela Energisa. O senhor está falando agora da questão da mulher, eletricista é um serviço, né, mas quais são esses outros serviços e como eles podem facilitar a vida dos clientes?
0: Olha, serviços comerciais. A Energisa ela já vem desenvolvendo, vem investindo muito na questão do atendimento, né? Nos canais digitais, hoje, para você fazer uma solicitação de ligação nova, fazer uma troca de escolaridade, cadastro de baixa renda, você não precisa ir mais numa agência. Você não precisa mais nem ligar no 0800. A empresa ela tem WhatsApp, nós temos o aplicativo Energisa On, né? Temos a agência virtual. Então, isso tudo são as pessoas elas conseguem realizar diversos serviços por meio desses canais sem ter que sair de casa.
3: Facilita a vida, né?
0: Facilita a vida, é mais seguro. Né? Então, assim, muitas das vezes as pessoas talvez não... A gente ainda percebe que tem muitas pessoas que ainda não estão interagindo com os nossos canais digitais. Né? Mas, assim, ou é por falta de conhecimento, porque, de fato, não tem o interesse de ir na agência ali para resolver o problema presencialmente, né? Mas a gente já tem colocado isso para a população, né? De que a empresa, os canais digitais, eles são seguros, né? Canais oficiais da Energisa, né? Então, assim, eles são seguros, as pessoas fazem o serviço. Para vocês terem uma ideia, hoje 96% dos nossos serviços é realizado nos canais digitais, né? Então, assim, os 4%, ele fica dentro dos canais tradicionais, que é o 0800 e o atendimento presencial. Então, assim, a empresa já evoluiu muito nesse sentido e a cada dia ela vai expandindo esse serviço, né? Ela vai disponibilizando mais serviços nos canais para garantir que vai chegar um momento que o cliente vai poder fazer tudo, né? E hoje os principais o cliente já consegue. Negociação, segunda via, atualização cadastral, cadastro de baixa renda, ligação nova, troca de titularidade, ele já consegue fazer direto pelos canais digitais. Então, é importante de fato que a empresa tem realizado várias campanhas falando sobre os canais digitais. Nas agências mesmo, nosso time de atendimento ele já tem trabalhado isso, né? Além dos canais digitais, nós também temos terminais de auto atendimento, né, que estão espalhados dentro das agências. A gente também tem na OCA, né, tanto de Cruzeiro do Sul quanto em Rio Branco. Então, a empresa ela tem investido muito na tecnologia para garantir que todos os clientes tenham a maior facilidade de procurar um atendimento. Ele faça da sua própria casa, do conforto do seu lar, com a segurança, né? E ele funciona 24 horas por dia. Ele pode fazer de manhã, de tarde, de noite, horário do almoço, qualquer horário do dia. 24 horas por dia, 7 dias por semana, os nossos canais digitais funcionam.
4: Marcos, para encerrar, vamos falar sobre os cuidados dos eletrodomésticos ligado um só. No Benjamin, que todo mundo conhece como Benjamin, mas tem um outro nome, que coloca 2, 3 equipamentos que precisam de uma carga considerada e às vezes isso finda queimando, ou seja, causando curto-circuito. Qual a orientação que você tem a fazer com relação a esses tipos? Por exemplo, a centrífuga, a freezer, a geladeira, o ferro de passar, tudo numa tomada só.
0: Hoje os equipamentos, cada um tem a sua potência, né? E quanto maior a potência do equipamento, maior vai ser a demanda necessária para ele, para a energia fazer com que ele funcione. Então, assim, tem pessoas que utilizam hoje, vou dar um exemplo. Eu vou pegar um ferro de passar e vou ligar numa tomada vinculada a um T. O pessoal chama muito de T, né? Que aí liga.
4: Do Benjamin.

0: equipamentos de grande potência, eles têm que ser ligados numa tomada de 20 amperes. Né? Então, assim, às vezes a pessoa, a tomada é de 10, ela vai lá, abre os orifícios lá da tomada, né, para poder colocar, porque uma tomada é maior que a outra, né? Assim, então é viável que eles tenham esse cuidado e coloquem
1: Então, para o pessoal
0: adequada.
1: entender, seria a tomada com buraco fino e o buraco grosso, que é a diferença do ampere, é
0: Exatamente,
1: isso? A
0: exatamente.
1: gente tem que entender, o
0: Tem, é
1: pessoal entendendo
0: verdade.
1: aqui.
0: É isso aí mesmo. Então, assim, por isso que eu digo que, assim, às vezes as pessoas, elas. Ah, vou fazer um jeitinho, né? Que nem um jeitinho brasileiro, né? Vou dar um jeitinho aqui e vou resolver isso aqui, fazer uma gambiarra. Gente, não faça. Com energia elétrica, nós não podemos brincar, nós não podemos fazer gambiarra. Temos que fazer o procedimento correto, seguindo todas as normas de segurança, normas técnicas, né? E com isso garantir ali a segurança da nossa família, a própria nossa segurança. Né? Então é importante que, de fato, as instalações elétricas elas têm que estar em conformidade com a norma, ela tem que estar dimensionada com a rede da residência, né? Ou do comércio, porque senão pode dar um problema, pode vir a gerar um curto, vir a queimar, gerar até um incêndio. Né? Então, fora o risco de morte aí das pessoas que residem, que trabalham, algo do tipo. E assim, por isso que é importante sempre estar fazendo revisão na sua instalação elétrica. Isso tudo tem que ser feito por técnicos capacitados, né, que tenham ali o conhecimento técnico e que possa de fato garantir o funcionamento, né, da instalação, tudo dentro das normas, né, dentro do que seja tudo sob controle. Né? Então é importante de fato que a população ela tenha essa ciência, né? E assim, vou comprar um equipamento, vou aumentar minha carga, procure Energisa. Existe o procedimento, existe o serviço. Comercial de aumento de carga, principalmente nesse período de temperatura, né? As pessoas compram muito ar-condicionado. Então, assim, vai comprar um ar-condicionado, a sua instalação ainda é monofásica, faz a adequação da instalação elétrica. Coloque lá para 220, porque o ar-condicionado ele é 220 hoje, todos os ar-condicionados são 220. E assim, e solicite o aumento de carga. Isso garante a qualidade do fornecimento da empresa, a qualidade do nível de tensão que a empresa fornece, porque uma vez que eu estou aumentando a carga e eu não comunico a Energisa, a rede ela pode vir a ser sobrecarregada e podemos ter problemas futuros ali com relação à interrupção de fornecimento, porque o transformador, o nosso circuito ele é limitado. Né? À medida que eu ultrapasso esse limite, os nossos dispositivos de segurança fazem com que eles desarmem. Né? Então, assim, é importante de fato que a população fique atenta, né? E que qualquer necessidade, estamos à disposição no nosso atendimento, nos nossos canais digitais. Tem o site da empresa, tem várias dicas de segurança, temos as normas, né, de instalações, normas que são aprovadas pela ABNT. Então, assim, a população ela pode procurar o nosso atendimento, pode procurar os nossos canais digitais, que a empresa está de portas abertas ali e está à disposição para prestar maiores esclarecimentos.
2: Marcos, a gente agradece sua participação, todos os esclarecimentos, e a gente quer que você deixe uma mensagem para os consumidores para virem aqui também para conhecer o estande da Energisa.
0: Estamos com o stand mais um ano, né? Assim, ele está cheio de novidades, né? Assim, com várias inovações. Estamos com uma pessoa fazendo interpretação em Libras lá, justamente para atender a comunidade surda, né? E justamente garantir ali a acessibilidade a todas as pessoas que procurarem nosso stand. O nosso stand ele fica próximo à entrada da Expo Acre, né? Ao lado esquerdo. Estaremos aqui até domingo. E eu também queria reforçar que estaremos com campanhas de negociação na sexta e no sábado, né, fazendo negociações ali de débitos, né, negociações com desconto, né, com quantidade de parcelas ali além do normal, né, isso tudo mediante a classificação, a questão da condição do débito do cliente. Se ele atender todos os critérios, ele pode obter ali um desconto e fazer uma negociação bem vantajosa para ele. Né? E também estamos com o cadastro de substituição de geladeira, ventilador e lâmpadas. Né? Então, para aqueles clientes de baixa renda que tenham uma geladeira em precárias condições, o ventilador está em precárias condições, a Energisa estará até domingo fazendo esse cadastro para substituição. Lembrando, essa substituição nós temos um limite, né, de substituições. E à medida que os clientes atenderem os critérios, a empresa vai avaliando os seus equipamentos. A geladeira que tiver em precárias condições, o ventilador que tiver em mais precárias condições, são as pessoas que têm ali a condição de ter a geladeira substituída. Isso é válido somente para clientes de baixa renda, né? Então, e a Energisa reforça aí o convite a toda a população para visitar o nosso estande.
2: Muito obrigada.

0: Recebemos Marcos Ribeiro, coordenador da Energisa Acre, falando sobre a segurança na rede elétrica e outros serviços que a Energisa oferece, né, aqui na Expo Acre.
1: Isso mesmo.
2: O Ivan vai para a externa e a gente continua aqui. Daqui a pouco tem mais entrevista, reportagem. O Ivan vai trazer também reportagem para a gente, né?
1: E continua com a gente pelas rádios Difusora Acreana e pela Rádio ADFM, que a gente está levando até você todos os detalhes da Expo Acre.
0: E vamos curtir música, né? O Wesley Safadão com o Natanzinho, que tocou ontem aqui na Expo Acre, foi um sucesso com a música Mentira Estampada.
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0: estamos de volta com a transmissão especial das rádios públicas do Acre, direto da Expo Acre Rio Branco. E agora a gente recebe a Ligiane Santos. Ela é confeiteira artesanal e trouxe pra gente aqui já umas delícias. Boa noite, Ligiane. Seja bem-vinda.
1: Boa noite. Obrigada pela oportunidade.
0: Ligiane, conta um pouco sobre o seu negócio, né? Como que surgiu a ideia de trabalhar com doces e bolos?
1: Assim, eu sempre digo que eu nasci dentro de uma padaria, né? Meu avô era padeiro, mas eu tenho formação em educação física. Mas minha mãe, aquela coisa de aniversários, minha mãe sempre fez todos os meus bolos, até os 18 anos. E a gente acaba também empreendendo por necessidade, né? Aquele negócio empreende para trabalhar, bom. E daí eu tenho hoje um produto, eu faço bolos, faço algumas sobremesas e hoje eu faço um produto diferenciado, posso dizer assim. Todas as pessoas que degustam falam, nossa, eu não conheço, que coisa, é a primeira vez. Mas ele não fui eu que criei. Ela foi uma inspiração do meu tio, que gosta muito de uma torradinha de bolo famosa. E daí eu testei, ele aprovou, e aí eu faço as torradinhas, né? Hoje eu faço, para a Expo Acre, eu fiz a torradinha com castanha.

0: Faço biscoito também, tenho cappuccino artesanal feito com cacau. E é isso, empreendendo.
1: É a primeira vez que a senhora expõe aqui na SPOACRE?
0: Pelo Sebrae, sim. Ano passado eu vim, mas esse ano é diferenciado.
1: Quais são os produtos que mais fazem sucesso aqui no público, na SPOACRE?
0: A torradinha.
1: Eu fui uma das pessoas que falou que nunca tinha provado. Isso é maravilhoso.
2: Ela trouxe a torradinha pra gente, gente. É uma delícia.
0: A única reclamação que eu tenho é que não, depois que come, não para de comer.
2: Não é, vicia, né? Aí a pessoa começa a comer, comer. É igual ela falou, a torradinha com café, gente. Vocês
0: O
2: não
0: primeiro
2: imaginam.
0: pedacinho que você coloca já vem a lembrança. Ah, isso aqui com café.
2: E aí, o que que significa para o seu empreendimento participar do Espaço Sebrae nesta edição da feira?
0: Mostrar que a gente existe, né? A primeira coisa. E a visibilidade é boa, o contato, o olho no olho, porque a pessoa gosta de saber com quem que ela está conversando, com quem que ela está encomendando, e isso é muito importante. Primeiro, mostrar que a gente existe. Eu estou aqui, eu existo, né? E o diferencial, né?
1: Além das vendas, a SPOACRE tem ajudado,
0: Claro, claro.
1: ela tem ajudado também a divulgar a sua marca. Querendo ou
0: Sim,
1: não, quem não
0: claro.
1: conhecia, está conhecendo,
0: Isso.
1: indica, né? Olha, eu
0: Isso.
1: fui lá, eu
0: E
1: vi isso.
0: essa propaganda é a
1: O boca a boca
0: ainda
1: é ótimo.
0: é ótimo.
1: Conquista novos clientes, né? Como tem sido esse retorno de ser conhecida, de ser indicada, olha. Vim aqui na SPOACRE, não sabia que tinha, vou seguir, vou mandar outra
2: A
1: pessoa vir
2: interação,
1: aqui.
2: né? A interação
0: É
2: com
0: muito
2: tudo.
0: boa.
1: Vou indicar, sempre vou indicar.
0: A indicação mostra que você está no caminho, entendeu? Essa indica, porque quem prova, nossa, prova lá é muito bom. Isso é a satisfação de quem empreende, né?
2: É gratificante, né?
0: Gratificante.
2: E as encomendas também estão
0: Oh!
2: surgindo. Isso é importante.
0: Muito.
2: E aí, para quem está visitando aqui a Expo Acre, onde é que eles vão te achar? Como que faz para te conhecer? Onde que é o estande?
0: Eu estou no Espaço Sebrae, né, onde tem a vitrine gastronômica, loja colaborativa, tem vários negócios lá. Aí você pode nos procurar na vitrine gastronômica.
2: E lá vai poder experimentar, né?
0: Sim, lá tem a degustação do cappuccino, da torradinha, dos bolos, viu?
1: A senhora fica fazendo propaganda, vou deixar a Larissa sozinha, vou lá.
2: Tá vendo?
1: Vou fazer questão de fazer esse flash.
0: Aí vai ser uma honra de recebê-las lá, viu?
2: Ah, eu dou
0: Recebê-las, viu?
2: Então, deixa o convite para quem está ouvindo, que está lá, né, escutando a rádio, quando vem
0: Então,
2: aqui.
0: se você vier na Expo Acre, visite o Espaço Sebrae e procure Ligiane Santos, Confeitaria Artesanal.
2: Obrigada, Ligiane, pela sua participação. Desejo sucesso para você, mais sucesso,
0: Muito
2: porque realmente é uma
0: obrigada,
2: delícia,
0: muito
2: tá?
0: obrigada.
2: Tem que experimentar, então mais sucesso e que venham muitas encomendas.
0: Ai, muito obrigada.
1: Boas vendas, dona Ligiane. E
0: Obrigada.
1: agora vamos direto para o Ivan, que está lá no estande do Sebrae. E aí, Ivan, o que que tu traz para a gente?
3: Muito bem, estamos exatamente aqui no estande do Sebrae, onde oportunidade de trabalho é o nosso tema desta terça-feira. Estou aqui com o Kleber Campos, ele que vai dar detalhes para a gente, como é que está sendo a fluidez desse tema e que realmente temos de novidade aqui para Rio Branco.
4: Bom, o Sebrae está completando 35 anos, né, de atuação no estado do Acre, e no estande agora da Expo Acre, a gente vem com uma proposta inovadora, que é apresentar várias oportunidades de negócio. Então, se a pessoa ela tem dúvida em como ela pode empreender, se ela tem uma ideia, então ela, adentrando o espaço do Sebrae, ela pode montar o seu plano de negócio, pode montar, através de uma conversa com os empreendedores que estão ofertando negócio, como é que ela pode ter uma representação, como é que ela pode ter uma franquia, uma micro franquia. Então, o espaço é para isso, para que as pessoas venham aqui, tirem suas dúvidas e possam sair daqui com propostas para montar um negócio.
3: Ou seja, isso pode ser em qualquer ramo, seria mais ou menos nisso, ou vocês têm assim aquele foco do empreendedorismo, empreendedor, na forma que hoje está mais tendo saída, que ou seja, que o povo está mais frequentando e está sendo mais salutar o financeiro?
4: Isso, nós trouxemos representações comerciais, nós trouxemos franquias, nós trouxemos startups que queiram escalar seus negócios. A partir dessa proposta de escalar negócios, de montar novos representantes comerciais, por exemplo, novas franquias, aí a pessoa conversando diretamente com a pessoa que tem essa proposta, ela inicia a ideia e depois o Sebrae apoia na concretização do seu plano de negócio.
3: Aqui dentro do parque até domingo. E durante o mês de agosto, e possivelmente posteriormente a isso, como é que a orientação que se dá para as pessoas acessarem isso?
4: Bom, eu digo que o Sebrae funciona 24 horas por dia, 365 dias por ano, porque nós temos, além do nosso atendimento presencial, toda a rede de escritório e mais o nosso atendimento digital, que é o nosso portal, o nosso aplicativo. Então, qualquer dúvida relacionada ao tema de empreendedorismo, oportunidade de negócio, nós tiramos nesses canais.
3: Muito obrigado pela atenção, Sebrae, ser parceiro da Difusora.
4: Graças a Deus, o Difusora é um parceiro, Difusora, como eu coloco, o Sebrae tem 35 anos, a Difusora também é uma instituição tradicional do nosso estado do Acre, e é isso aí, a gente tem que agregar as instituições que fazem o Acre acontecer para que a gente possa tornar esse estado cada vez maior.
3: Esparque 2026, Ivan de Carvalho.
1: Muito obrigada, Ivan de Carvalho. E vamos seguindo, ouvindo um pouquinho de música. E, claro, representando os shows que vão vir. E o que eu estou ansiosíssima, Bruno Marrone. E aí, meu querido sonoplasta, pegou pesado. Porque ele selecionou aqui Vidro Fumê. Aproveitem.

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0: seguimos aqui direto do Parque de Exposições, o Rio de Viana. E claro, não demos os abraços, os alôs, os beijinhos de quem tá mandando mensagem, mas aqui estamos nós. Mandar um abraço pro Márcio Roberto, que tá aí nos acompanhando. Damião Viana também está ligadinho, mandou mensagem pra gente assim que começou a transmissão. É, alguém, Larissa, que você queira mandar um abraço?
1: Gente, tô chegando agora. Eu tava ali fora.
0: Eu tô chegando agora. Mas eu não posso esquecer de mandar o João Batista, senão não entra em casa hoje. Meu querido papai e da Darlene também, que está lá da Difusora Criana, né, ajudando aí, dando suporte direto da sede. E quem mais? Cleiton Rocha. Já é separada, Cleiton Rocha. Como assim tu não lembra da tua parceira? Então, gente, vamos continuar agora com mais entrevistas. Estamos recebendo a Nara. A Nara? Não. Então vamos fazer o seguinte, vamos lá para a música. E a música agora que vai ser a Ana Castela, o nosso quadro, porque a gente quer fazer o pessoal sofrer.

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1: E já estamos de volta com a transmissão especial das rádios públicas do Acre, direto da Expo Acre e Rio Branco. Agora a gente recebe Isadora Lopes, que é proprietária da Dom Marcos, que é a primeira vez que participa da Expo Acre. Boa noite, Isadora. Seja bem-vinda aqui à rádio.
2: Boa noite. Muito obrigada. Eu que agradeço o convite.
1: E esta é a primeira participação da Dom Marcos na Expo Acre. Como surgiu a decisão de trazer a empresa para a maior feira de negócios do Acre?
2: Então, a Dom Marcos é uma empresa familiar, né? E é uma microempresa, na verdade. A gente vai fazer um ano agora em março, né? No ano que vem. E o meu pai, que sempre sonhou com isso, e as filhas estão tocando em frente, ele é o chefe principal. E teve a ideia que ele ama mostrar os produtos dele, ele ama expor. Então, a gente falou, vamos pôr, vai pôr, que vai dar sucesso. E graças a Deus está sendo um sucesso. A gente expor nossos produtos, são 100% artesanais, feito em Rio Branco mesmo, na zona rural.
3: Quais produtos derivados do porco vocês trouxeram assim para a feira e quais têm despertado mais curiosidade dos visitantes?
2: Então, a gente está apresentando a banha na garrafa de 1 litro e tem os potes de torresmo e carne na lata. O que está despertando mais curiosidade nas pessoas são a banha.
1: É?
2: Sim.
1: Mas essa carne na lata eu achei interessante. E como que tem sido a receptividade do público, né, Criano? As vendas e o interesse dos consumidores está correspondendo às expectativas de vocês?
2: Tá, sim. Eles estão bem interessados no produto, até porque a banha é o método mais natural, né? Então, o que mais chama a atenção deles, eles sempre... É muito difícil encontrar aqui em Rio Branco banha. É, derivados de suíno dessa forma que a gente produz, né? Então eles ficam, nossa, meu Deus! Eles ficam bem
3: surpresos, né? E vou te perguntar uma coisa que você estava contando aqui pra gente, né? No off. É, como é? Tem no stand aqui, vocês estão apresentando, porém, geralmente é atendimento online. Explica pra gente como é e onde vocês atendem.
2: A gente atende na nossa residência mesmo. O WhatsApp que está nas nossas redes sociais é meu mesmo. Então a gente vai ali, eles mandam mensagens, né? A gente pega com taxa de entrega, a gente entrega em todos os bairros. É só consultar a taxa de entrega, a gente vai até a sua residência.
1: Então fala para quem tá te escutando agora, os ouvintes, qual é a tua rede social, a rede social do Dom Marcos, e o WhatsApp para quem tiver interesse, né?
2: Então, o Instagram da Dom Marcos é @dommarcos12 e o WhatsApp são dois números, que é o 68999787869, que é do meu pai mesmo, o produtor, e o meu, que é 68998654445.
3: Pronto, e para quem não passou ainda pelo stand Dom Marcos, faz o convite, fica aberto aí para você fazer o convite aos visitantes e o que eles podem esperar ao conhecer os produtos de vocês.
2: Então, eu convido todos os ouvintes para dar uma passada no nosso stand

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0: Estamos de volta com a transmissão especial das rádios públicas do Acre, direto da Expo Acre Rio Branco. E a 51ª Expo Acre segue com uma programação de grandes atrações nacionais que prometem movimentar o Parque de Exposições Rio de Viana. No domingo a gente já viu, já conferiram, né? O público conferiu o show de Leonardo. Na segunda-feira foi a vez do Natanzinho Lima levantar a multidão. Nesta terça-feira a emoção fica por conta do padre Fábio de Melo.
1: E a programação continua na quarta-feira com Wesley Safadão, na quinta com Ana Castela, na sexta com a banda Som e Louvor e no sábado com Bruno e Marrone encerrando e... Encerra com Bruno Marrone, certo?
0: No domingo.
1: Acabei. Então, além dos shows, a Expo Acre oferece rodeio, exposição de animais, gastronomia, empreendedorismo, negócio, agronegócio no caso, e diversas atrações para toda a família.
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0: serviço importante é o do PROCON, que está à disposição para orientar os consumidores, esclarecer dúvidas e receber reclamações.
1: Se você teve algum problema com uma compra ou contratação de serviço, pode procurar o PROCON e receber orientações sobre os seus direitos.
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0: Expoacre é diversão, é negócios e cultura, mas também é cidadania e acesso a serviços para a população.

0: pronto, agora vamos receber aí mais notícias. Vamos ver o que que o Ivan vai trazer de bom pra gente. Traz, Ivan.
1: Muito bem, Larissa, muito bem, Thaís. Estamos de volta aqui nessa feita, na baia dos animais de várias raças que existem aqui ao lado do stand dos leilões, onde aqui as pessoas vêm para realmente tocar, ter acesso, a proximidade com os animais aqui de um modo geral. A gente imagina, né, como é que é realmente a emoção, essa sensação de estar pegando esses animais aqui. Deixa eu falar com esse jovem aqui que está com um filhinho no braço também. Boa noite, aqui é o nosso Sistema Público de Comunicação. O que você acha se essa iniciativa das famílias poderem estar de perto dos animais, de raças valiosas e esse contato com o animal? Jovemzinho aqui, como é que está sendo essa sensação de pegar no animal, de estar de perto sim, fazer a foto? É legal?
2: Dá agonia de socar.
1: Ah, é a sensação de estar perto do animal é essa? É, mas é legal.
2: É. Até o cheiro estranho.
1: Oi, como é que é o teu nome? Como é que é essa sensação de estar perto do animal, de tocar no animal assim, aqui dentro da baia aqui dos touros?
3: Ah, muito bom, né? Sempre é bom, né, dar uma voltinha, né, ver como é que é os bichos, conhecer os animais melhor.
1: De longe, imagina que ele poderia ser bravo, igual o touro na arena do rodeio?
3: Com certeza.
1: Aqui é diferente, né?
3: Com certeza.
1: Qual é o seu nome?
4: Rosa.
1: Dona Rosa, como é que é a sensação de repente estar numa baia dessa aqui com animais de raças tão valiosas?
4: Ah, a gente fica, né, admirando, porque são animais tudo muito bonito. Eu queria ter condição de comprar um, né, desse aí pra mim, né, que a gente já tem, né, mas não é dessas raças, né, mas é gratificante pra gente.
1: É de imaginar que um animal como esse aqui é manso, ter o contato, dá pra tirar a foto, é como diz outro, já realiza um sonho.
4: Mas, meu Deus do céu, já tirei foto, já fiz vídeo, né, de vários, né, e aí tem esses de cor diferente, né, é muito interessante, eu gosto muito.
1: Portanto, aí um pouco do relato de pessoas, né, que estão aqui tirando foto, famílias dentro da baia, e falando aqui como é que é essa experiência, portanto, de estar na exposição de animais aqui dentro da baia, ao lado, como eu falei anteriormente, né, do setor de leilões. Essa, portanto, é a nossa difusora acriana, 82 anos no ar, a sua nova FM. Com vocês.
0: É muito legal essa interação dos visitantes, né, com os animais. Eu particularmente estou em débito com o meu Davi Luca. Ele veio aqui, ano passado veio, amou os animais, queria levar para casa, enfim. Mas é porque geralmente é fora um pouquinho da realidade de quem está na correria, né, do dia a dia, do trabalho, de escola. Mas é sempre muito legal, é uma oportunidade de conhecer. E aí, Larissa, vamos ouvir uma musiquinha?
5: Vamos de música agora.
0: Você já conhecia o Panda?
5: Se não conhecia, vai passar a conhecer.
0: Vamos ouvir Panda, Corpo Nu.

0: agora vamos falar um pouquinho dos nossos parceiros, né?
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0: Eu sou suspeita em falar, porque eu tô sempre com o meu final aí na mão, hein?
2: E chegamos ao fim de mais uma transmissão especial das rádios públicas do Acre, diretamente da Expoacre Rio Branco.
0: Agradecemos a sua companhia e a todos que estiveram conosco, acompanhando as principais notícias e entrevistas dos acontecimentos da maior feira de negócios do estado.
2: Nosso agradecimento também às equipes de jornalismo, técnica, produção e operação que tornam possível esta cobertura especial.
0: Continue acompanhando a programação da Rádio Difusora Criana e da Rádio Aldeia FM, porque a informação de qualidade continua durante toda a Expoacre.
1: Vou agradecer também a minha parceira de bancada hoje, primeira vez apresentando Larissa Costa.
0: Foi maravilhoso.
2: Já temos uma boa parceria aqui.
0: Ela é a tranquilidade de sua. O falar dela é esse jeitinho e o meu já é acelerado.
2: Não, loucura. Por isso que deu certo, gente.
3: Amanhã tem mais transmissão aqui da Expoacre, das 19 horas. Boa noite a todos. 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
4: Estamos no ar, a voz do Brasil. As notícias do governo federal que mostraram o país dos dias de hoje. Olá, boa noite. A voz da selva, mais de 80 décadas no ar. Estamos no ar, a voz do Brasil. As notícias do governo federal que mostraram o país dos dias de hoje. Olá, boa noite. A voz da selva, mais de 80 décadas no ar. Estamos no ar, a voz do Brasil. As notícias funcionam como uma portal de entrada para redes de atenção psicossocial e disponibilizam orientação, acompanhamento emocional e apoio também aos familiares. E a propaganda e publicidade de PBS deve trazer alertas aos consumidores. Em conversa com a gente sobre isso e a Secretaria de Empresas e Apostas do Ministério da Fazenda, Daniele Correia, você tem apostas no investimento. Apostar faz você perder dinheiro. É justamente nessa perspectiva, seja da saúde mental, seja da saúde financeira.
5: Crise do ambiente digital. Operações de fim com o desenvolvimento dos empregos, de ódio e incentivo à violência. Márcia Fernandes, o Laboratório de Operações Cibernéticas atuou na análise de evidências digitais e na articulação entre as forças de segurança envolvidas.
3: Hoje na apresentação da voz do Brasil, Luciana Vasconcelos. 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
6: Foram realizadas duas operações para desarticular grupos criminosos que utilizam plataformas digitais para disseminar violência e propagar discursos de ódio.
7: As operações foram executadas em conjunto com as polícias civis de diferentes unidades da federação.
6: E os resultados foram apresentados hoje. Os detalhes você vai ouvir agora.

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0: esqueça.
1: Olha só, se o cara não te ama mais, já não tá muito afim, tá meia boca, sai fora. Vai fazer o quê? Vai ficar nessa neurose aí, chorando, sofrendo. Oh, meu Deus! Não, não. Sai fora, cara.

Isso aqui é couro, gente. O couro come aqui, viu? Obrigado.

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Ave Maria, cheia de graça, eu convosco, bendito sois vós entre as mulheres, bendito o fruto do ventre, Jesus. Santa Maria, Mãe de Deus, rogai por nós, pecadores, agora e na hora da nossa morte. Amém.

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0: É um pô. Um disco. Tá.
1: Ela arrasou, foi boa. Foi bom pra caralho.
2: Agora, não tá aí.
0: Marisa não tá gostando. Por que você não faz?
2: Eu vou fazer.
0: É, Marisa vai fazer.
2: Não sei, mais ou menos. Acho que dá pode ser mais molando, sabe? Pá, pá, sabe? Eu acho que o Brão fez muito bem ali dentro aquela hora. De tentar fazer mais uma. Não eu, ele.

O Nando, no disco Com Você Meu Mundo Ficaria Completo, me deu essa maravilha aqui. Que não sei nem se ele deu ou se eu roubei, né? Acho que eu roubei. Que é o segundo sol. Eu vou fazer aqui.

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0: pegar o papel, pegar o seu telefone, anote o nosso WhatsApp, que é o 068-992-09-3888, mande a sua mensagem, envie sua sugestão de pauta, conte pra gente a história que está acontecendo aí na sua comunidade, e se não deu tempo de anotar, eu repito, 68-992-09-3888, a sua participação faz a diferença, faz toda a diferença aqui no Gente Debate. Mande a sua mensagem, participe, ajude a construir o Gente Debate, eu estou aguardando a sua participação. 10 horas e 25, eu vou voltar para falar com você, você que está ligado aqui no Gente em Debate.
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0: A quarta-feira será de céu variando, declara parcialmente nublado. Agora vamos te contar como fica a temperatura aí na sua região. Vamos para o Vale do Juruá, cidades de Portuval, tem Marechal Tomaturgo, Rodrigues Alves e Cruzeiro do Sul. A temperatura máxima hoje será de 30 graus. Já em Santa Rosa do Purus, Sena Madureira e Manuel Urbano, a máxima chegará a 33 graus. Aqui no Baixo Acre, que inclui a capital Rio Branco, assim como no Alto Acre, nas cidades de Brasilé, Assis Brasil, Chapuri e Pitaçolândia, a máxima deve ser de 35 graus. A temperatura chega a 35, né? Fica muito quente. Deve chegar a 37. E no Tarauacá, em Vira, as cidades de Feijó, Tarauacá e Jordão, deve chegar em torno de 30 graus. A informação é do Centro Gestor e Operacional do Sistema de Proteção da Amazônia, o SINCIPAM.
2: E agora, os destaques de hoje do Gente em Debate.
0: Noite de Fé. Padre Fábio de Melo foi a atração principal da terça-feira na Espoacre. E hoje segue. Hoje é dia de Wesley Safadão. Cadê Márcio Roberto? Daqui a pouquinho tem Wesley Safadão para você. Novenário de Nossa Senhora da Glória será aberto oficialmente hoje em Cruzeiro do Sul. E ainda hoje você vai conferir Lei Maria da Penha, completa 20 anos nesta semana. Instituições que integram a rede de proteção às mulheres lançaram oficialmente a campanha Agosto Lilás. Greve dos estudantes da UFAC é encerrada após 20 dias de paralisação. É mais, partido oficializa candidatos ao governo do Acre e iniciou reta final para registro das candidaturas. E a seguir, a Fundação Oswaldo Cruz realiza a pesquisa sobre hepatites virais na reserva extrativista Casumbá Iracema. Direto da Central de Esportes, Santos sofre mais avança na Copa do Brasil e hoje mais 4 equipes podem avançar às quartas e finais da competição. Essas são as principais notícias do dia. Eu te conto a partir de agora aqui no Gente em Debate.
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0: Brasil reage à decisão dos Estados Unidos de revogar visto de embaixadora. E o governo repudiou resolução e afirmou que as justificativas são falsas. Quem conta pra gente é Daniela Longuinho.
3: O governo brasileiro reagiu à decisão dos Estados Unidos de revogar o visto da embaixadora do Brasil em Washington, Maria Luísa Ribeiro Viotti. Em nota divulgada nesta terça-feira, o Brasil repudiou a decisão e afirmou que as justificativas apresentadas pelo governo dos Estados Unidos são falsas. Ao cancelar o visto da embaixadora do Brasil em Washington, a Casa Branca argumentou que o Planalto não concedeu aprovação diplomática formal ao embaixador indicado pelo governo de Donald Trump e negou vistos a diplomatas norte-americanos. Em resposta, o Itamaraty afirmou que a concessão de agrimã é confidencial e o nome designado deveria vir a público somente após a concessão da anuência. Além disso, apontou que o governo dos Estados Unidos anunciou publicamente o nome de seu candidato antes de apresentar o pedido formal de agrimã ao governo brasileiro. No texto, o governo brasileiro afirmou que segue estritamente o direito internacional, apontou que não há regra na Convenção de Viena estipulando prazo para aprovação diplomática e que o pedido norte-americano ainda se encontra em análise. Quanto aos dois funcionários do governo norte-americano que tiveram seus vistos de entrada no Brasil negados, O Itamaraty disse que eles planejavam viajar ao país para colocar em dúvida a integridade do sistema eleitoral brasileiro, em tentativa inaceitável de interferir no processo político nacional. Em nota, o Ministério das Relações Exteriores também lembra que estão em vigor as sanções individuais sobre autoridades brasileiras, com o cancelamento de vistos para os Estados Unidos. Para o governo do Brasil, medidas tomadas com base em alegação infundada de perseguição política ao ex-presidente Jair Bolsonaro. Para o Brasil, a decisão tomada nesta terça-feira pela Casa Branca não é fato isolado, mas faz parte de uma escalada deliberada de medidas hostis ao país, motivadas por razões ideológicas incompatíveis com uma parceria bilateral que sempre foi pautada pelo respeito mútuo. O texto concluiu afirmando que o governo brasileiro se opõe à lógica de confrontação e reitera a defesa do diálogo e da negociação em todas as suas relações internacionais. Da Rádio Nacional em Brasília, Daniela Longuinho.
0: Muito obrigado, Daniela Longuinho. Agora são 10 horas e 18 minutos. Seguindo, o SUS amplia atendimento à pessoa com problemas com apostas, viu? O SUS amplia atendimentos a pessoas com problemas com aposta. Você tem problema com aposta, Márcio Alberto? Não, né? Então você que tem algum problema com apostas, fique ligado nessa matéria, porque ela é importantíssima. Quem vai trazer a informação para a gente é Valquíria Rios.
4: O Sistema Único de Saúde ampliou para até 100 mil teleatendimentos mensais a oferta de atendimento em saúde mental para pessoas com problemas relacionados a jogos e apostas. O serviço disponível no aplicativo Meu SUS Digital foi ampliado após a alta procura registrada desde o lançamento da iniciativa em março. O ministro da Saúde, Alexandre Padilha, destaca que o atendimento pode ser feito à distância, até mesmo pelo celular.
5: O SUS está oferecendo mais uma porta para as pessoas saírem desse caminho do vício das apostas eletrônicas. Através do Meu SUS Digital, a pessoa pode ir lá e marcar um teleatendimento com psicólogos, psicólogas que vão acolher esse sofrimento mental, te ajudar a sair do vício e fazer todo o plano de tratamento, plano terapêutico. É só acessar o Meu SUS Digital.
4: O acesso ao serviço é feito com a conta gov.br. Em seguida, o usuário deve clicar em Mini Apps e selecionar a opção Agora tem especialistas em saúde mental para quem aposta. A secretária de Informação e Saúde Digital do Ministério da Saúde, Ana Estela Haddad, destaca que o aplicativo conta com um espaço de conteúdos educativos.
6: Nesse espaço de conteúdos, tem um conteúdo de jogos e apostas, que ele também pode se informar sobre a prevenção. Inclusive, tem um tópico sobre a prevenção de jogos e apostas para crianças e adolescentes, que é um aspecto também muito importante.
4: Outra ferramenta importante recém-criada é a autoexclusão. Ela permite o bloqueio voluntário do CPF para impedir o acesso às plataformas de apostas autorizadas.
5: Se você não sabe, existe a plataforma de autoexclusão, a parceria do Ministério da Saúde com o Ministério da Fazenda, onde a pessoa também pode entrar lá e o CPF dela não acessar mais apostas eletrônicas, parar de receber propaganda de aposta eletrônica, mensagem e parar, inclusive, de jogar.
4: Mais de 1 milhão de brasileiros já utilizaram a autoexclusão para interromper o contato com jogos eletrônicos. Além do atendimento à distância, pessoas com problemas relacionados a jogos e apostas também podem procurar atendimento presencial na rede pública, seja em UBSs ou nos Centros de Atenção Psicossocial, os CAPs. Agência Rádio Web, produção e reportagem, Valquíria Rios.
0: Agora no Acre são 10 horas e 21 minutos. Conheça as 16 profissões que devem crescer na indústria até 2035. Quem conta pra gente é Paloma Custódio.
7: Um estudo do Observatório Nacional da Indústria, da Confederação Nacional da Indústria, a CNI, identificou 16 perfis profissionais que devem ganhar relevância até 2035 diante do avanço da transição para uma economia de baixo carbono. O levantamento mostra que a transformação da indústria vai além da adoção de novas tecnologias. O processo exige profissionais com conhecimentos técnicos atualizados, capacidade de inovação e competências em sustentabilidade, além de habilidades para desenvolver desenvolver soluções voltadas à descarbonização, economia circular, digitalização e adaptação às mudanças climáticas. Segundo o especialista em política e indústria da CNI, Marcelo Pio, embora a oferta de cursos no país tenha avançado em áreas como energias renováveis e gestão ESG, ainda existem lacunas em áreas emergentes e estratégicas para a economia verde. Entre elas estão inteligência artificial aplicada à sustentabilidade, rastreabilidade ambiental, gestão de riscos climáticos, armazenamento de energia, hidrogênio de baixo carbono, mercados de carbono e economia circular.
8: Esse estudo, nós aplicamos um modelo que o Observatório já utiliza há mais de 20 anos, que é o modelo de prospectiva industrial, para identificar exatamente a necessidade e as demandas que esse processo de transição verde, que o Brasil já tem passado, identificaria em termos de demandas para a formação profissional. Que dessas competências surgiram os novos profissionais. Então, profissionais que, ao longo desses próximos 5 e 10 anos, se a mega tendência transição verde avançar rapidamente, a indústria vai precisar ter.
7: As 16 profissões identificadas pelo estudo são gestor de descarbonização corporativa, especialista em economia circular e valorização de recursos, analista de dados para sustentabilidade, especialista em cadeias de suprimentos sustentáveis, gestor de riscos climáticos e resiliência, especialista em tecnologias para transição energética, gestor de hidrogênio verde e combustíveis de baixo carbono, especialista em IA para sustentabilidade, arquiteto de sistemas de rastreabilidade ambiental, especialista em finanças verdes e investimentos sustentáveis, gestor de transformação verde organizacional, especialista em materiais sustentáveis e química verde, especialista em eficiência energética industrial, engenheiro de soluções de armazenamento de energia, consultor ESG e de sustentabilidade e educador e facilitador para a cultura de sustentabilidade. A identificação dos perfis deve subsidiar o SENAI na atualização do portfólio de cursos para atender às novas demandas do setor. Reportagem Paloma Custódio.
0: Agora são 10 horas e 24 minutos.
1: De olho no mundo.
0: ONU lança portal com dados históricos sobre escravidão de africanos. Cerca de 12,5 mil de africanos foram escravizados e enviados à América. Quem conta pra gente é Gabriel Corrêa.
9: O portal da ONU, com dados sobre mais de 12 milhões de africanos escravizados e enviados para o continente americano, ganhou uma versão em português. Essa versão oficial do Programa de Divulgação sobre o Comércio Transatlântico de Pessoas Escravizadas e a Escravidão. A iniciativa é para ampliar o acesso a conteúdos sobre a resistência e o legado das populações africanas e afrodescendentes. O programa foi estabelecido há quase 2 décadas por meio de resolução da Assembleia Geral da ONU. Segundo a Unesco, aproximadamente 12 milhões e meio de africanos foram mandados à força para as Américas entre os séculos 16 e 19. Desses, 5 milhões vieram para o Brasil. O Programa das Nações Unidas

0: Baleias, quem conta pra gente é Alan Barbosa.
1: Quatro brasileiros foram detidos pela guarda costeira da Islândia após ação para impedir a caça de baleias. Eles estavam a bordo do navio Bandeiro, junto com uma tripulação de 21 pessoas. O grupo é ligado à organização Sea Shepherd e está detido na embarcação desde quinta-feira da semana passada. Desde 1986, há uma moratória global proibindo a caça comercial de baleias, mas brechas na decisão da Comissão Baleeira Internacional mantêm atividade na Islândia, Japão e Noruega. Presidente da Sea Shepherd Brasil, Nathalie Gil, explicou como foi a ação que resultou na detenção dos ativistas.
2: A gente pratica atividades pacíficas, né, não violentas, em relação a expor para o mundo os acontecimentos que impactam o oceano, né? Então, essa era mais uma dessas atividades em que a gente tinha interceptado um navio, um dos dois navios baleeiros, dessa única empresa, né, do Christoph Lofsen, que ainda realiza a caça de baleias por lá. Importante falar que essa caça, ela é feita focada nas baleias fin, que são baleias que estão em risco de extinção. E depois de algumas semanas, né, tentando encontrar essas embarcações para a gente poder fazer uma manifestação pacífica, não violenta, a gente encontrou essa embarcação, a gente colocou um dos nossos pequenos barcos, né, na água para encontrar ela. Enfim, com isso, a embarcação acabou saindo da área de caça da baleia e voltou a porto.
1: De acordo com Nathalie, o barco pesqueiro acusou falsamente a tripulação do Bandeiro de agir de forma violenta. Já a polícia da Islândia acusa parte da tripulação de adentrar nas 12 milhas marítimas e na área de trânsito livre apenas para europeus, o chamado espaço Schengen. A ativista denuncia a ilegalidade na atuação da guarda costeira islandesa.
2: Eles abordaram nossa embarcação fora das 12 milhas, né, que são as áreas de jurisdição mesmo direta da Islândia. Né, fora das 12 milhas, a gente tem permissão, né, isso é uma regra internacional, né, as embarcações têm permissão de ir e vir. Algo que a gente ficou bem assustado, né, que aconteceu, que eles abordaram e entraram, né, na embarcação, sendo que eles não poderiam ter feito isso. O governo da Islândia está investindo muito, né, para a proteção de uma empresa que está realizando uma caça absurdamente criminosa internacionalmente, né? Considerando que a gente está num momento em que dezenas de países assinaram um tratado contra a caça baleeira.
1: Os brasileiros detidos são Vitor Yang, paulista de Santos, de 32 anos, Lucas Barbosa, cozinheiro de Craíbas, em Alagoas, de 28 anos, Vitor Calisto, marinheiro de Convés, de 23 anos, de Ilhabela, São Paulo, e o médico de bordo, Rui Amorim, de 52 anos, de Ribeirão Pires, São Paulo. A Embaixada Brasileira em Oslo acompanha o caso. Agência Rádio Web de Brasília, Alan Barbosa.
0: Ataques russos na região de Kiev deixam 17 mortos. Confira no Giro Internacional.
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4: Paris, 5 de agosto de 2026. Vamos aos destaques do noticiário internacional desta quarta-feira. Ataques russos na Ucrânia deixam 17 mortos e 27 feridos na região da capital Kiev. Os bombardeios aconteceram durante a noite, armazéns foram atingidos e pegaram fogo, informaram as autoridades locais na manhã desta quarta-feira. De acordo com um comunicado da Força Aérea Ucraniana, a Rússia lançou 115 drones e 28 mísseis de alta velocidade, entre eles mísseis balísticos. O presidente ucraniano Volodymyr Zelensky afirmou que sistemas de interceptação de mísseis balísticos poderiam ter salvado vidas nesse ataque, reforçando os apelos aos aliados ocidentais por mais sistemas de defesa aérea e munições. Trump dá novo ultimato ao Irã e diz que Washington espera acordo com o país sobre Hormuz nesta quarta-feira. O presidente americano advertiu que, caso o estreito não for reaberto em muito breve, o Irã será atingido com força. Trump informou durante uma viagem à Califórnia que as negociações com os iranianos estão em andamento e são positivas. Ele assegurou que Teherã deseja chegar a um entendimento. Na terça-feira, o secretário de Estado americano, Marco Rubio, já havia mencionado progressos nas negociações envolvendo o Irã e Omã, país que também margeia o Estreito de Hormuz. Rebeldes hutis do Iêmen, apoiados pelo Irã, dizem ter atacado um petroleiro saudita no Mar vermelho. A ação faz parte do bloqueio anunciado pelo movimento contra a frota saudita. O porta-voz militar dos Houthis indicou que esse foi o 8º navio atacado desde o anúncio, no fim de julho, do bloqueio contra a frota de Riad, que apoia

0: o governo iemenita. Não é apenas o Brasil que é alvo de pressão diplomática do governo de Donald Trump. A França também está na mira dos Estados Unidos. O jornal Le Figaro informa nesta quarta-feira que a administração americana ameaça bloquear a nomeação do novo embaixador francês em Washington, Aurélien Le Chevalier, em represália a críticas feitas pela diplomacia francesa na ONU contra os Estados Unidos. A ameaça contra a França ocorre no mesmo momento de outra decisão inédita envolvendo do Brasil. Nessa terça-feira, Washington retirou o visto da embaixadora brasileira no país, Maria Luísa Ribeiro Viotti, alegando o atraso do Brasil em dar o aval diplomático ao novo embaixador americano em Brasília. De Paris, Adriana Brandão, da Rádio França Internacional, em parceria com a agência Rádio Web.
1: Agora são 10 horas e 30 minutos. Olha, antes do intervalo comercial, nós vamos com os nossos ouvintes.
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1: Está chegando uma mensagem aqui do Aldejane Souza. Estou por cá, direto do Rio Caeté, comunidade do Cuidado. Mando um alô para todos aqui. Mando um alô para o Paulinho em Sena Madureira, na oficina do Bereco. Um abraço, Paulinho. Tem mais ouvintes? Oi, amigo, bom dia. Manda um alô para mim, Daniel Barros, no bairro Vila Betel. Ouço todos os dias o seu programa. Um abraço, Daniel. Tá ligado aí no Gente Debate, lá no bairro Vila Betel. Vamos lá, tem mais ouvinte aqui na linha. Vamos aqui, tá. Quem não passou a mensagem, bom dia. Olha, de quem será essa mensagem aqui, Márcio Alberto? Robson de Souza, bom dia. Quero mandar uma mensagem para a Leandra e o Jesus lá no presídio. Ela manda, quer dizer para ele que já fiz os documentos, em breve vou lá visitar. Tá dado o recado. Estou aguardando a chegada da Aurélia de Chapuri. Muito bem, mensagem lida. Um abraço para você que está mandando as suas mensagens. Continue enviando mensagem para cá. Mande a sua mensagem no nosso WhatsApp. Daqui a pouco a gente volta com mais ouvintes. Deixa eu ver o que está chegando mensagem aqui, Márcio Alberto. Deixa eu ver se tem mais ouvintes. Vamos fazer o seguinte, vamos ao intervalo comercial. Agora são 10 horas e 32 minutos e a seguir. Partidos oficializam candidatos ao governo do Acre e iniciam reta final para registro das candidaturas. Noite de fé, Padre Fábio de Melo foi atração da noite na Expo Acre. Hoje é dia de Wesley Safadão.

Você não vai perder a noite com o Wesley Safadão e já a seguir, grande quantidade de mandi surpreende pescadores e reduz preço do peixe no Acre. E o Acre continua baixando e estiagem agrava a situação e preocupa na capital. A Fundação Oswaldo Cruz realiza pesquisa sobre hepatites virais na reserva extrativista Casubá Iracema. Voltamos já!

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Papo de Boteco, vem pra resenha comigo, te espero!

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0: Agora são 10 horas e 37 minutos, estamos de volta, segunda meia hora do Gente Debate, já com notícia. A Fundação Oswaldo Cruz realiza pesquisa sobre hepatites virais e oferece testes rápidos em Sena Madureira. Nesta quinta-feira, a equipe estará na reserva extrativista Caso Bairacema, recrutando voluntários e ampliando o acesso ao diagnóstico precoce da doença. Quem traz os detalhes é a repórter Gladys Miriam.
1: A Fundação Oswaldo Cruz Fiocruz está desenvolvendo em Sena Madureira uma importante pesquisa sobre hepatites virais. O estudo integra a tese de doutorado do médico infectologista Alain Areal. E nesta primeira etapa está recrutando voluntários para participar da pesquisa, além de disponibilizar gratuitamente testes rápidos para a população. Os atendimentos estão sendo realizados no Centro Especializado de Saúde SAI, onde os moradores podem receber orientações, participar da pesquisa e realizar os testes rápidos. Nesta quinta-feira, 6 de agosto, a equipe da Fiocruz estará na reserva extrativista Casumba Iracema, levando os atendimentos também aos moradores da comunidade e ampliando o acesso ao diagnóstico precoce das hepatites virais. A chefe do Laboratório de Hepatites Virais da Fiocruz, biomédica e virologista doutora Lívia Vilar, ressalta que a participação voluntária da população é essencial para o sucesso da pesquisa. Segundo ela, o estudo contribuirá para ampliar o conhecimento sobre a circulação das hepatites virais na região e fortalecer as estratégias de prevenção.
2: Vai ser um momento muito importante essa semana de disponibilizar esses testes para que todos possam realmente saber se estão ou não com hepatite e assim ser encaminhados também para o tratamento e também contribuir na pesquisa, né, que realmente pretende, como já citei, valorizar e identificar casos que possam ser encaminhados para o tratamento e prevenir o aparecimento de novos casos.
1: Pesquisa faz parte do estudo que integra a tese de doutorado do médico infectologista Alain Areal. Um momento muito importante.
3: Quase um momento de muita alegria, né, marcante para ficar na história do município de Sena Madureira. A presença da doutora Lívia Vilar em Sena Madureira, uma pesquisadora do mundo, que viaja o mundo inteiro pesquisando, apresentando trabalho, orientadora de outros pesquisadores do Brasil todo, está aqui, né, se dedicando presencialmente em Sena Madureira, indo inclusive para a reserva, como você já falou, Casumbá, onde a gente já aproveita a oportunidade para convidar toda aquela comunidade. A quinta-feira estarem presente na unidade do município lá daquela comunidade, daquela reserva. Então, um dia de muita alegria, de muita felicidade, agradecer imensamente de coração a presença da doutora Lívia e da Gisele também, que é da Fiocruz, que estão aqui conosco em Sena Madureira durante essa semana, e agradecer todos os parceiros, a Fundação Hospitalar, ao Hospital João Câncio, na pessoa da Nildete, de todos os biomédicos também do corpo do Hospital João Câncio, que a parte de hemograma, bioquímica desses pacientes, da função hepática, função renal e todo o perfil lipídico estão sendo também feitos, não só a carga viral, e como a doutora Lívia já disse, esse estudo ele vai trazer realmente um resultado do cenário atual dos portadores de hepatite B e Delta de Sena Madureira, que sabidamente é uma cidade com uma prevalência, uma endemicidade muito grande dessa infecção, uma doença negligenciada, que eu já venho acompanhando há um certo tempo, e desta vez tive o privilégio de ser honrado com a orientação dessa pesquisadora renomadíssima. Então a gente fica muito animado, muito feliz, vendo as coisas realmente acontecendo na nossa cidade. Então agradecer também aqui a Secretaria Municipal de Saúde por todo o apoio, né, e todos os parceiros, não só do SAI, mas do hospital, da Fundacre e principalmente da população que voluntariamente se dispõe a participar. E, claro, mais uma vez, da minha orientadora, da doutora Lívia, da Gisele, em nome da Fiocruz, que é uma instituição que dispensa comentário, é uma instituição renomadíssima, de nome internacional, que hoje se faz presente no município de Sena Madureira.
1: A orientação é que a população aproveite a oportunidade para realizar o teste rápido. E quem desejar, participe da pesquisa, contribuindo para um estudo científico que poderá fortalecer as ações da saúde pública do Acre e em todo o Brasil. Da Central de Jornalismo, com as informações, Gladys Miriam, para o Sistema Público de Comunicação.
0: Muito obrigado, Gladys Miriam, trazendo informações direto de Sena Madureira. A menina Gladys, não é isso, Márcio Roberto? Agora é a vovó Gladys, está lá trazendo informação direto de Sena Madureira. Ainda falando de informação, grande quantidade de mandi surpreende pescadores e reduz preço do peixe no Acre. Já é uma boa, né? Pelo menos baixou o preço. Ronaldo Duarte, conta pra gente.
4: A grande presença de peixes da espécie mandi nos rios do Acre tem chamado a atenção de pescadores e moradores. Há muitos anos não era registrada uma quantidade tão expressiva desse peixe, considerado um dos mais apreciados pela população acriana. E um único lance de rede no Rio Purus, um pescador conseguiu capturar centenas de peixes, demonstrando a abundância da espécie nesta temporada. A oferta elevada também refletiu no mercado, reduziu o preço do quilo do mandim, que antes era vendido de R$ 30,00. Agora pode ser encontrado de R$ 10 a R$ 15,00. Pescadores atribuem a fartura às boas condições naturais deste período, o que tem garantido uma pesca mais produtiva. Ronaldo Duarte, para o Sistema Público de Comunicação.
0: Muito obrigado, Ronaldo Duarte. Vamos ao interior do estado.
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0: Chegando com informações ao vivo, Jusa Bispo. Olha, Ministério da Agricultura e Pecuária aponta 6 cadeias produtivas que podem impulsionar a economia no Acre. Jusa Bispo chegando com a informação. Bom dia, Jusa.
6: Muito bom dia, meu amigo Damião, Márcio e ouvintes do Gente em Debate em todo o estado do Acre. Pois é, o levantamento do Fórum Empresarial e Sebrae destaca oportunidades de agregar valor à produção e integrar municípios. O Vale do Juruá reúne um conjunto de cadeias, viu? A região do Vale do Juruá reúne um conjunto de cadeias produtivas capazes de impulsionar o desenvolvimento econômico do Acre por meio da agregação de valor, ampliação de mercados e integração entre os municípios. A conclusão faz parte do novo boletim do Mapa de Potencialidades do Acre, elaborado pelo Fórum Empresarial de Inovação e Desenvolvimento do Acre, com apoio do SEBRAE, né? O estudo identifica 6 atividades estratégicas, Damião, para fortalecer a economia regional: o café, a mandioca e farinha e também açaí e leite, além do cacau e do turismo. As oportunidades estão distribuídas entre os municípios de Cruzeiro do Sul, Mâncio Lima, Rodrigues Alves, Porto Walter e também Marechal Taumaturgo, que concentram parte significativa da produção agrícola e dos atrativos naturais do estado. O diagnóstico envolveu produtores, cooperativas e especialistas para elaborar o levantamento. A equipe responsável percorreu 13 municípios acreanos, né, realizando aproximadamente 40 entrevistas com produtores rurais, cooperativas, gestores públicos e também especialistas. Além das entrevistas, o trabalho inclui visitas técnicas, a análise institucional, né, o levantamento dos dados oficiais, permitindo identificar, né, os principais desafios, gargalos, oportunidades de crescimento para cada cadeia produtiva. Segundo o Fórum Empresarial, o objetivo é fornecer informações que sirvam de base para as políticas públicas, investimentos privados e estratégias de desenvolvimento regional. Portanto, de Sena Madureira, aqui do Sistema Público de Comunicação, Jusa Bispo.
0: Muito obrigado, Jusa Bispo, trazendo as informações direto de Sena Madureira. Agora no Acre são 10 horas e 47 minutos. É, vamos falar da situação do nosso rio. Rio Acre continua baixando e esse ar já agrava a situação e preocupa autoridades. Essa situação que nós estamos vivendo nesses últimos dias, muito calor, pouca chuva, e já preocupa, né? Vamos conferir na reportagem de Ronaldo Duarte.
4: O nível do Rio Acre segue em queda em Rio Branco e atingiu 2,6 metros nos primeiros dias de agosto, refletindo os impactos da forte estiagem que atinge o estado. A marca deixa o manancial cada vez mais próximo da menor cota já registrada na capital. A baixa quantidade de chuvas durante julho contribuiu para a redução do volume de água, comprometendo o abastecimento em algumas comunidades e aumentando o risco de queimadas. Diante do cenário, a Defesa Civil intensificou o envio de caminhões-pipas para atender moradores afetados e realizar o levantamento dos prejuízos causados pela seca. O governo do Acre também decretou situação de emergência em todo o estado para reforçar as ações de enfrentamentos ao efeito da estiagem. Ronaldo Duarte, para o Sistema Público de Comunicação.
0: Muito obrigado, Ronaldo Duarte. Agora são 10 horas 49 minutos. Olha, J. Menezes chegando com informações porque prefeituras podem solicitar parcelamentos de dívidas com União. Quem conta pra gente é ele, J. Menezes.
5: As prefeituras já podem solicitar o parcelamento de suas dívidas com a União, previsto na Emenda Constitucional 136/2025. Os municípios interessados em aderir à medida devem enviar um ofício de manifestação de interesse à Secretaria do Tesouro Nacional até o dia 9 de setembro, com as respectivas leis autorizativas publicadas no Diário Oficial do município. Os débitos podem ser pagos em até 360 parcelas. O decreto detalha as novas condições financeiras para os entes municipais. Além de permitir o parcelamento em até 360 parcelas, também há possibilidade de redução de juros e mudanças dos indexadores originais das dívidas pelo IPCA, conforme o Tesouro Nacional. O decreto se aplica somente às dívidas contratuais administradas pela Secretaria do Tesouro Nacional. Para aderir ao parcelamento, o município deve enviar um ofício à Secretaria do Tesouro Nacional por meio do e-mail ec136@tesouro.gov.br, até o dia 9 de setembro. Em nota, a Frente Nacional de Prefeitas e Prefeitos destacou que o município pode optar pela amortização de percentual do saldo devedor com transferência de valores, bens móveis ou imóveis, créditos junto ao setor privado da União. Também é possível optar pela compensação financeira da exploração de gás, petróleo, recursos hídricos ou minerais, entre outros. Para algumas opções, é preciso uma lei municipal específica, mas as prefeituras também podem optar pelo compromisso de investimento dos juros que deixarão de ser pagos à União em áreas como educação, saneamento, habitação, adaptação climática, transportes ou segurança pública. A prefeitura que optar por essa modalidade deverá apresentar um plano de aplicação dos recursos, com a identificação das obras, intervenções previstas, os benefícios esperados e o cronograma físico-financeiro. Além disso, será obrigada a prestar contas semestralmente ao Tribunal de Contas e ao Poder Legislativo Municipal. As prestações serão calculadas conforme a tabela Price e vence no dia 15 do mês seguinte ao de assinatura do contrato aditivo. Em caso de amortização, o saldo devedor será atualizado após a transferência dos ativos à União. Para o Sistema Público de Comunicação, J. Menezes.
0: Muito obrigado, J. Menezes, trazendo as informações. Agora são 10 horas e 52 minutos. Olha, Márcio Roberto, vamos trazer aqui, fazer aqui um resumo do que aconteceu ontem, né, pela Copa do Brasil. O Santos venceu? Não convenceu, mas venceu, foi isso? Vamos, solta a vinheta?
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0: Vamos falar de esportes. Ontem o Santos veio aqui na região norte, precisamente no Pará, enfrentou o Remo e venceu 1-0. Deu uma confusão danada, né? Lá Neymar provocou aí a equipe do Remo, o pessoal do Remo lá, e trocas de ofensas, né, com dirigentes do Remo. E aí isso aí causou um certo desconforto. Sabe por quê, Márcio? Porque o Neymar ele mandou até beijo, né, para a esposa de torcedor lá. Foi uma confusão, meu amigo. Uma confusão generalizada, e o Santos venceu, já está nas quartas de finais, não convenceu, futebol não foi aquele futebol convincente, mas venceu por 1-0 a equipe do Remo e se classificou para as quartas. Hoje tem mais. 4 equipes podem avançar aí na competição. Fluminense enfrenta o Vasco, Corinthians joga com o Internacional, o Grêmio enfrenta o Mirassol e o Vitória da Bahia recebe o Atlético Paranaense. É, mais 4 equipes podem se classificar aí para a sequência da Copa do Brasil. Já aumenta as chances de chegar à semifinal e aumenta também o ganho, porque o volume de dinheiro é muito grande, né, quando as equipes passam, avançam de fase na Copa do Brasil. E por aqui, falar da nossa Seara, o Campeonato Acreano, segunda divisão, vai começar agora dia 11. Dia 11 de agosto começa o Campeonato Acreano, com transmissão aqui da Rede Pública de Comunicação, Rádio Difusora Acreano FM 104.5. A equipe irá levar para você as emoções do Acreanão, segunda divisão, e a equipe do Galo faz jogo treino pensando já em montar um time titular e pensando também na estreia contra o Nauas. Campeonato Acreano, segunda divisão, tem início a partir da próxima semana, dia 11, terça-feira, viu? Anote aí, marque na sua agenda, terça-feira começa aí o Campeonato Acreano de Futebol Profissional, as equipes buscando o acesso para o ano que vem na Série A do Acreanão. São jogos que estão aí prestes a acontecer. Agora são 10 horas e 55 minutos. Vamos ver se tem ouvinte aqui. Vamos soltar a vinheta dos nossos ouvintes, Márcio Alberto. A hora do ouvinte. Um abraço aqui para o Dr. Raiz, está ouvindo gente debate aqui no mercado, juntamente com sua equipe. Meu amigo Nivaldo Sampaio, lá na Nova Estação. Não perde o Gente Debate. Lide Santos, né? Ela disse, eu não tô nem todo dia eu mando mensagem, mas estou com meu rádio ligado. Não perco um só programa. Não perco o Gente Debate por nada. Lá no município de Tarauacá, Sena Madureira, o Davi, que é motorista de aplicativo, mandou uma mensagem. Ele manda sempre uma mensagem com a foto do rádio, né? Tô ouvindo aqui através da rádio de Sena Madureira, FM de Sena Madureira, e a sua esposa de louça, que estão sempre sintonizadas aqui na Difusora, ouvindo o Gente Debate. Um abração para vocês, é sempre bom contar com o carinho da audiência. E você que ainda não mandou sua mensagem para cá, fique à vontade. Você pode mandar sua mensagem através do nosso WhatsApp. Você sabe qual o número do nosso WhatsApp? Eu vou falar para você agora. O nosso WhatsApp é... Você pode preparar aí a caneta ou o papel ou o seu telefone. 6899209-3888. Vou repetir para você. 6899209-3888. Anotou? Não deu tempo? Então prepare, porque eu vou repetir. 99209-3888 é o nosso WhatsApp. Mande a sua mensagem. Aonde você estiver, não se preocupe. Eu vou ler se for mensagem de texto. Se for mensagem de áudio, nós vamos colocar o seu áudio aqui no ar, tá certo? Vamos faturar. E ainda hoje aqui no Gente Debate. Partidos oficializam candidatos ao governo do Acre e iniciam reta final para registro das candidaturas. Wesley Safadão. Wesley Safadão e Rodeio Movimento à Feira nesta quarta-feira. E já a seguir, homem fica ferido após agressão e é levado ao pronto-socorro de Rio Branco. E se você é microempreendedor individual, pode estar diante de uma nova oportunidade para prestar serviços à Prefeitura de Rio Branco e aumentar a renda do seu negócio por meio da plataforma Contrata Mais Rio Branco. Os detalhes você vai conferir já no próximo bloco. Voltamos já.

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0: Econômica e Finanças. Se você é microempreendedor individual, o MEI pode estar diante de uma nova oportunidade para prestar serviço à Prefeitura de Rio Branco e aumentar a renda do seu negócio, por meio da plataforma Contrata Mais Rio Branco. Os empreendedores podem disputar pequenos contratos de forma totalmente digital, receber avisos das oportunidades pelo celular e, segundo a Prefeitura, ter o pagamento em até 10 dias após a conclusão do serviço. Para explicar como funciona o programa, quem pode participar e como pode fazer o cadastro, eu vou conversar agora com Fabiano Lira, como eu falei, secretário adjunto de Desenvolvimento Econômico, Finanças e coordenador do programa. Secretário, muito bom dia, seja bem-vindo aqui ao Gente Debate. Para começar a nossa entrevista, eu já queria que o senhor falasse para a gente o que é o programa Contrata Mais Rio Branco e qual é o principal objetivo dessa iniciativa. Bom dia.
1: Muito bom dia. Desejo bom dia a todos os ouvintes que estão ouvindo agora a nossa FM Difusora, né?
0: 104.5.
1: Que maravilha, parabéns para todos, né? E aqui eu estou com muita alegria para falar do Contrata Mais Rio Branco. É uma política pública estratégica da Prefeitura de Rio Branco, que foi criada para desburocratizar as pequenas contratações de pequenos valores, né? E, além disso, levar oportunidades, emprego e renda no nosso município, que há tanta carência de oportunidades de trabalho.
0: Secretário, quem pode participar? Basta ser MEI ou existem outros requisitos para se cadastrar na plataforma?
1: Olha, essa é uma oportunidade exclusiva para o MEI, né? A gente até falou no lançamento que a gente está levando uma oportunidade para quem nunca teve oportunidade de contratar com a administração pública, né? Então, nós estamos levando, através desse programa, essa possibilidade de contratar diretamente com o MEI, né? Então, qualquer MEI pode participar, né? Então, ele precisa estar regular, né? Ele tem que estar em dia com a sua documentação, né? Com a sua inscrição, que ele tem que estar inscrito. Aí, ele precisa fazer um cadastro, né? Ele precisa fazer um cadastro na plataforma. E aí, feito esse cadastro, sempre que tiver uma oportunidade na área dele que ele atua, ele recebe no WhatsApp uma notificação dizendo que tem um trabalho naquela área dele, se ele quer oferecer uma proposta. Então, se for do interesse dele, ele pega, já faz a proposta dele, entra na plataforma, faz a proposta dele, né? E ao final do prazo, que tem um prazo de publicação das oportunidades, no final do prazo é escolhido a melhor proposta, o fornecedor é chamado para contratar, para ser contratado, ele é contratado, né? Faz o serviço, depois que fez o serviço, e no máximo 10 dias após emitir a nota fiscal, ele recebe o pagamento assim rápido, sem burocracia, de forma totalmente digital, essa parte da contratação.
0: Secretário, quais são os principais tipos de serviços que a Prefeitura pretende contratar por meio do programa?
1: Olha, no dia de hoje, já nessa semana, no lançamento, a gente já disponibilizou 23 serviços diferentes, né? Já está disponível lá na plataforma. Você pode entrar, pode acessar, você que é MEI pode acessar, e mesmo quem não é MEI pode entrar também, ver, para conhecer. E também, interessante, que é uma oportunidade para quem está também na informalidade, muitas vezes, é uma oportunidade de você criar, quem está na informalidade, criar um MEI e também participar dessas oportunidades, né? E aí ele vai oferecer a proposta dele. Hoje nós temos 23 oportunidades, serviços diferentes. Temos pedreiro, temos pintor, temos encanador, temos telhador, temos também manutenção de ar-condicionado, né? Então, são vários serviços que podem ser contratados, né? Hoje nós temos 23, aliás, que disponíveis para oferecerem as suas propostas.
0: Você falou de pagamento aí, eu queria um dos destaques, a promessa de pagamento em até 10 dias, né, como o senhor acabou de frisar para a gente. Como a Prefeitura vai garantir essa agilidade ao microempreendedor?
1: Exatamente, a gente já está preparado. Antes de fazer o lançamento, a gente fez tudo o que precisava ser feito para fazer esse planejamento, para que a gente realmente passe no máximo 10 dias para fazer esse pagamento. Porque a gente entende que muitas vezes o MEI ele não

0: tem capital de giro. Então, ele precisa de um incentivo. E nada melhor do que esse incentivo é pagar ele de uma forma mais rápida possível. E uma coisa também que a gente precisa lembrar e destacar, que nesses serviços que a gente vai contratar, está contratando, também contempla todo o material que vai ser utilizado.
1: Certo.
0: Né? Por exemplo, o pedreiro, se ele vai usar cimento, vai usar todo o material que vai usar, tinta, o pintor, enfim.
1: Ele já chega lá...
0: Todo

0: verificar para incluir todo esse material que ele vai utilizar, que no final ele vai receber pelo material que utilizou e pelo serviço que foi prestado.
1: Secretário, como fala de MEI, microempreendedor, MEI, bem individual, essa empresa, esse MEI, ele pode ter, vai pegar um serviço de pintura e aí tem que contratar outros profissionais para fazer. Como que funciona?
0: Olha, é possível. O MEI, a gente sabe que ele só pode ter um contratado, isso, só pode contratar uma pessoa. Mas se for um serviço maior, ele pode contratar outros MEIs mesmo. Né? Ele pode contratar outros MEIs, quantos forem precisos, para fazer aquele serviço em conjunto com ele.
1: Muito bem. O cadastro é totalmente digital e o profissional recebe aviso no WhatsApp, como o senhor acabou de trazer para a gente. Como funciona esse processo na prática, desde a criação até a contratação?
0: Olha, a gente deu um treinamento, né, no lançamento, a gente deu um treinamento onde ensinou o passo a passo para o MEI, como se cadastrar na plataforma, como fazer as suas propostas, tudo que precisa fazer para que ele possa concorrer a essas oportunidades. E aí, quem não participou, né, pode também se dirigir lá na nossa sala do empreendedor, que fica no térreo da prefeitura, que lá nossa equipe vai dar todo o apoio, todo o suporte, né, ensinar realmente, fazer o cadastro junto com ele, depois mostrar como é que faz a proposta, enfim, dar todo o suporte necessário, porque a gente quer realmente levar a oportunidade para quem tanto precisa, né, isso é a prioridade desse momento, desse programa que a gente está lançando.
1: Seria a pergunta que eu ia fazer, o senhor respondeu, né, que é a questão do apoio, né, e treinamento que a prefeitura dá. Realmente, quando se trata dessas plataformas, fala do mundo digital, cria-se uma certa dificuldade, as pessoas têm dificuldade. E aí a prefeitura está aí para oferecer para quem quiser participar.
0: Embora assuste quando fala um pouco de plataforma, pode assustar alguém, mas assim, é muito, muito simples. Muito, muito simples a plataforma, muito intuitiva, né? E a gente ensina, se for preciso, a gente só não vai dizer o preço, que ele que vai dizer o preço. Mas se for preciso, ele vai lá na nossa sala do empreendedor, a gente ajuda a fazer a proposta e ele só coloca lá o preço, que é ele que vai colocar. E, enfim, a gente dá todo esse suporte, né, e a gente quer realmente levar a oportunidade para quem tanto precisa. E outra coisa também, que eu ia falar, lembrei. A gente tem um grupo de WhatsApp, né, e está lá divulgado nas redes sociais da prefeitura, tem lá o número, né, para você acessar, quem é MEI, acessar, que lá a gente está disponibilizando em primeira mão todas as informações que a gente tem disponível de oportunidade. A gente vai estar sempre fazendo vídeos também para divulgar essas oportunidades diariamente.
1: Secretário, existe uma expectativa de quantos MEIs poderão ser beneficiados e de quando esse programa pode movimentar a economia local, no quanto, na verdade?
0: Olha, a gente fez esse trabalho inicial, a gente... Todas as secretarias, demais órgãos e entidades da administração estão participando. São um total de 19. Né? Além dessas 19, nós ainda também participamos desse projeto. Todas as escolas, são 78 escolas que têm conselho municipal, as escolas da administração da rede municipal de ensino, 78 escolas. Então, a gente começou agora com esse quantitativo, mas a previsão é que todos esses órgãos comecem a contratar através da plataforma e esse número aumente cada vez mais, levando cada vez mais oportunidade para quem precisa.
1: Secretário, para o empreendedor que está ouvindo a nossa entrevista e ainda não se cadastrou, qual é o primeiro passo e por que vale a pena fazer parte do Contrata Mais Rio Branco?
0: Primeiro, não tem nada a perder, né? Ele não vai pagar nada mais. Se ele é um MEI, ele já está credenciado para participar desse projeto que é exclusivo para o MEI. Agora ele precisa realmente fazer esse cadastro, né? E ele indo lá na sala...

0: não deveria ser diferente. Falar das coisas de Deus também é falar da coisa dos homens e das mulheres, senão fica algo incoerente, né? Então é uma noite de alegria, de reencontrar os irmãos, as irmãs, mas também fazer a parte social, que deve ser uma característica dos cristãos.
1: Líder de comunidades católicas, dirigente de várias igrejas, o padre Asfuri expressou o reconhecimento de um evento de uma grande magnitude, fazendo menção e reconhecimento da parceria do governo do estado com as igrejas católicas e fiéis.
2: É uma bênção muito grande a gente poder contar com esse dom maravilhoso do padre Fábio de Melo, de poder não só cantar, mas compor, e suas letras, suas músicas são sempre, a gente percebe a participação da plateia aí, da galera, como diz o pessoal, todo mundo cantando. Então realmente é uma oportunidade única, mesmo porque nem sempre a gente pode ter uma figura dessa todos os dias. Ele é um homem de shows, é um homem de grandes eventos, e está conosco, a gente tem que aproveitar.
1: A Noite Católica já faz parte da programação tradicional da Expo Acre. Mais uma vez, reuniu famílias, grupos religiosos e visitantes em um momento de celebração que reuniu música, fé, cultura, solidariedade, consolidando uma das noites mais prestigiadas da feira este ano. Para o Sistema Público de Comunicação, Ivante Carvalho.
3: Agora são 11:52.
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3: É hoje, meu amigo, é hoje, hein? Wesley Safadão é a grande atração da noite desta quarta-feira na Expo Acre. Deixa a música, Márcio, deixa o som.
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3: Você vai lá? Olha, o Neto tá aqui já só esperando a hora, viu? O Neto tá só esperando a hora do show pra ir lá no... se divertir lá no show do Wesley Safadão, né, Neto? Vai lá balançar o esqueleto hoje com o Wesley Safadão? Tá pensando? Então, olha, o Jefferson Dourado fez uma matéria, vamos trazer a matéria do Jefferson Dourado falando sobre esse show de hoje, né, essa grande atração da noite, além do rodeio e outras atrações que acontecem ali no parque. Vamos conferir.
5: A Expo Acre 2026 vive nesta quarta-feira uma das noites mais aguardadas da programação. O cantor Wesley Safadão sobe ao palco principal do Parque de Exposições Will de Viana e a expectativa é de um dos maiores públicos desta edição da feira. Conhecido por sucessos que misturam forró, sertanejo e piseiro, Safadão retorna ao Acre depois de anos sem se apresentar na maior feira de negócios do estado. A expectativa é que fãs de Rio Branco, do interior e até de estados vizinhos lotem a arena de shows para acompanhar um repertório que reúne músicas como Camarote, Ar-Condicionado no 15, Romance Desapegado e outros sucessos da carreira. A movimentação no Parque de Exposições deve começar ainda no fim da tarde. Além do show nacional, o público poderá visitar os estandes de negócios, a praça de alimentação, exposições e demais atrações da Expo Acre antes da apresentação prevista para as 11 da noite. Para assistir ao show, o acesso é feito por meio da campanha Entrada Solidária, com a troca de 2 quilos de alimentos não perecíveis por ingresso. A organização orienta que o público chegue com antecedência para evitar filas, já que a expectativa é de grande movimentação durante toda a noite. Jefferson Dourado para o Sistema Público de Comunicação.
3: É, meu amigo, é hoje, viu? Hoje você vai ter o show do Wesley Safadão e eu já quero terminar o Gente Debate de hoje, Márcio Beto. Eu quero concluir a nossa missão de hoje aqui no Gente Debate, deixando para você qual é a música que você preparou pra gente deixar aí pros nossos ouvintes do Safadão. Ar-condicionado no 15. Precisa, sabe por quê? Porque o calorão tá intenso. E você imagina o calorão que vai fazer lá na arena de shows com o Wesley hoje. Vamos embora, meu caro Márcio Alberto, agradecendo o carinho da sua audiência. Olha, valeu, Neto, obrigado pela visita, viu? Neto Vitalício, lá no início eu disse Neto Vitalício, Neto Vitalino estava nos visitando aqui. Lembra? Neto chegou aqui e digo, viver para sempre, para a eternidade. Neto Vitalício, Neto Vitalino aqui nos visitando, um amigo que realmente nós temos um carinho especial e saiba que você está em casa, né? Está em casa. Márcio, o Márcio fica feliz da vida quando te vê. Você percebe o sorriso de uma ponta a outra. Né? O Márcio não tem fácil, Neto. Ele tem. O Márcio quer sair porque ele está querendo tomar alguma coisa. Estou percebendo no sorriso dele. Mas vamos embora, porque a equipe de esporte já está ali aguardando, meu amigo. Olha, muito obrigado pelo carinho da sua audiência. Thaís Carolina, Thaís, ontem na Espoacre, deu um show, não foi? Na transmissão lá da Espoacre, Thaís Carolina e Larissa Costa. Um abraço para ela, está ouvindo a gente debate agora. E o João Batista, juntamente com o Davi Luca e a Maria, ouvindo a gente debate. Pessoal, fica com Deus, porque com ele nós vamos e até amanhã, se Deus quiser.

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0: No Acre, 12:02. Está chegando na Difusora 104.5 e na 96.9 o Lance Esportivo. Difusora e Aldeia, cadeia verde e amarela para você. A partir de agora você fica por dentro de tudo que movimenta o esporte no Acre, no Brasil e no mundo. Informação, análise, resultados e bastidores. Aqui, o esporte entra em campo com credibilidade e emoção pelas rádios públicas do Acre. Eu sou Alberto Casas e a partir de agora, o jogo começa. 12:03, boa tarde, J. Mello.
1: Boa tarde, Alberto. Boa tarde, queridos ouvintes aí do Lance Esportivo. Estamos juntos.
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0: Santos vence com a ajuda da arbitragem no Mangueirão. Atlético Mineiro, no último segundo de jogo, na última jogada, consegue bater lá no Alfredo Jaconi, o Juventude. Dia 6 de agosto tem competições esportivas no bairro do mesmo nome, será amanhã. E o Galo realizou o jogo treino visando a estreia na terça-feira contra o Nauas. Duas garotas do Preventório estão de malas prontas para o interior de São Paulo. Até sexta-feira, Andirá quer todos os jogadores no BID. E o Nauas trabalha hoje no campo da Fazendinha. Você vai conferir essas e outras aqui no programa que está apenas começando.
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0: E o Lance Esportivo, nosso boa tarde para você que estava ligado, você que está chegando agora, você que estava aí no Gente em Debate, né? Está continuando agora no Lance Esportivo, né? Estamos aqui para levar o melhor para você. Hoje tem muito futebol nacional, hein? Tem Copa do Brasil, hoje tem Vasco, não, hoje é Fluminense e Vasco, né? Porque o jogo é do mesmo
1: Maracanã.
0: Local, é no mesmo local, mas só que agora o mando de campo é do Fluminense, tá certo? Né? Então tem isso hoje lá no Maracanã. Boa tarde, J. Mello, como é que está aí, meu amigo?
1: Rapaz, boa tarde. E o ex-árbitro de futebol, Simons, diz que Daroco errou feio. Cartão amarelo foi correto, mas a expulsão errou.
0: É o que eu estava te falando, daqui a pouco nós vamos comentar isso aqui, porque falta só para cartão amarelo, até foi para cartão, nem isso foi, na minha visão. Não foi nem para cartão amarelo aquela falta. Aí, meu amigo, o cara dá cartão amarelo, o VAR chama, aí ele vai para lá. Na volta, ele tira.

0: Tira o cartão amarelo, anula e puxa o vermelho. O cara disse, para mim, tem certeza? O cara era capitão do time do Remo, tá? Fez uma falta ali na entrada da área, jogador do Santos não ia nem em direção ao gol, não era o último homem.
1: Zagueiro, né? Marlon.
0: É o volante ali. É. E eu vi esse jogo. Eu digo, meu irmão, como é que... Aí o cara que estava do meu lado disse, começou a meter a mão, né? 30 minutos do primeiro tempo, Jota. E o Santos já tinha, o Remo já tinha perdido um gol incrível.
1: É.
0: Dois jogadores entraram livres, saíram do meio campo, deixaram a zaga do Santos, que é uma água, para trás. Era só rolar. Aí teve o egoísmo ali. Ele chutou forte em cima do brasão. A bola voltou, foi para esse jogador que ficou, ele a trave. E ele colocou em cima no ângulo superior esquerdo, a bola foi para fora. Perdeu ali a grande oportunidade de abrir o placar. E aquele Mangueirão, que não cabia mais ninguém no Mangueirão. No final teve a treta do Neymar, né? Fazendo arruaça lá com a torcida do Remo, né? Fazendo, soltando beijinhos e tudo mais. E ainda ficou lá estigando a diretoria do Clube do Remo. Já vamos saber disso. Vamos lá então com a Daniela Esperon, Márcio, com essa primeira aí do Mangueirão, do Santos.
2: A noite desta terça-feira definiu os dois primeiros classificados para as quartas de final da Copa do Brasil. Atlético Mineiro e Santos, mesmo fora de casa, venceram. Juventude e Remo, respectivamente, buscaram a vaga. O Galo só conseguiu o gol da vitória no último lance do jogo, com o equatoriano Minda. O técnico Eduardo Domingues comemorou a vaga conquistada com um magro 1-0.
3: Sabíamos a realidade disso, mas é um time muito difícil, muito de bolas, defendem muito bem, com um time muito baixo, muitos jogadores para entrar na área, é muito difícil fazer o gol. Sabíamos que podíamos ter oportunidades tentando conseguir entrar contra a defesa ou alguma situação de 3 contra 2 ou 3 contra 3 com alguma individualidade dos jogadores que temos, mas isso não aconteceu. Tivemos a dificuldade, mas estamos muito contentes de passar fácil.
2: O Santos também buscou a vaga longe de casa. O Peixe bateu o Remo por 1-0 e segue na competição. Destaque para Neymar, que começou o jogo no banco de reservas, mas entrou para dar a assistência do primeiro gol da partida, que foi marcado por Rony, o único. Nesta quarta-feira, mais 4 classificados serão conhecidos. O Cruzeiro recebe a Chapecoense no Mineirão às 7 da noite. Como o jogo de ida terminou empatado, quem vencer avança. Mesmo cenário para Grêmio e Mirassol, que jogam às 7:30 da noite na Arena em Porto Alegre, e também para Vasco e Fluminense, que medem forças no Clássico Carioca, às 9:30 da noite no Maracanã. Neste mesmo horário, em Cuiabá, já que o Fortaleza vendeu o mando de campo, o Leão do Pici enfrenta o Palmeiras. Como na ida, o Verdão fez 3-0, a vaga já ficou bem encaminhada. Agência Rádio Web, com informações da Copa do Brasil, Daniela Esperon.
0: E nesse jogo teve muita provocação. E olha só, aqui no GE está dizendo assim, as provocações marcaram a noite de Neymar no Mangueirão na noite de ontem, terça-feira, dia 4, após a classificação do Santos às quartas de final da Copa do Brasil. Classificação do Daronco, isso sim. Né? Foi vaiado durante boa parte da partida contra o Remo. Camisa 10 respondeu aos torcedores após o apito final. O atacante chegou a mandar um beijo para a esposa de um torcedor remista que o provocava, né? A cena aconteceu logo após a vitória santista por 1-0, resultado que garantiu a vaga do Peixe na próxima fase da competição. Enquanto deixava o gramado, Neymar respondeu às provocações vindas das arquibancadas com gestos e sorrisos, até mandar um beijo em direção à esposa de um torcedor azulino, aumentando ainda mais o clima tenso. né? A confusão com dirigentes, essa aqui eu vi no Instagram, hein? Pouco depois, o atacante voltou a protagonizar outro episódio de provocação, desta vez nos corredores internos do estádio. O vídeo pelos jornalistas Breno Heil mostra Neymar discutindo com integrantes da delegação do Remo na área de acesso aos vestiários. Não é possível identificar como a confusão começou. Em meio aos gritos e xingamentos, o camisa 10 reage às provocações, repete diversas vezes a palavra eliminado, faz gestos em direção aos dirigentes remistas e, em um dos momentos mais acalorados da discussão, dispara um palavrão. A troca de ofensas rapidamente chamou a atenção de jogadores, funcionários e membros das duas delegações. Na imagem aqui, né? Gabigol, né, também aparece acompanhando a confusão à distância e demonstra surpresa com o bate-boca. Segundo relatos no local, torcedores e dirigentes do Remo chegaram a derrubar algumas grades próximas ao acesso ao vestiário, aumentando a tensão enquanto segurança do Santos atuavam para conter os ânimos e evitar que a discussão ganhasse proporções maiores. Dentro de campo, Neymar entrou no segundo tempo e foi decisivo para a classificação santista. O camisa 10 deu a assistência para Rony marcar o único gol da partida, garantindo a vitória por 1-0 e eliminando o Remo da Copa do Brasil diante da torcida azulina no Mangueirão. Rapaz, o dirigente do Remo disse o seguinte: um jogador desse, que tem várias crianças que idolatram e tal, e muito mais, e ele fazer um papelão desse, realmente, de xingamento e dizendo que ali era Santos e tudo mais. Agora, dentro de campo, o Remo teve a oportunidade de vencer enquanto estava com 11. Enquanto estava com 11, ele teve uma chance cristalina para fazer 1-0. Não fez. E aí, o Daronco encontrou mais o VAR, um jeito de minar a equipe do Remo. Além, ele deu um cartão amarelo para o Marlon. Não precisava de cartão amarelo. Depois ele foi lá e tirou o cartão amarelo e deu o cartão vermelho direto. Né? Quem assistiu esse jogo pôde ver essa situação. Tanto é que quem disse aí que não... Zezinho Melo. Quem disse aí que...
1: Simon.
0: É.
1: Ex-árbitro de futebol.
0: Exatamente, ele está coberto de razão, porque colocaram o Daronco, não sei para quê, para fazer aquela presepada ali, porque o time pequeno está ali chegando nas quartas de final, né? E ele ia passar, porque do jeito que estava, lá o Juventude e Atlético Mineiro estavam se encaminhando para os pênaltis. Mas aí no último lance o Atlético fez gol. Já no Mangueirão, totalmente tomado pela torcida, né, o jogo estava equilibrado, tanto é que o Remo teve a oportunidade logo no início, depois equilibrou as partidas. E o Daronco, aos 30 minutos do primeiro tempo, conseguiu ver o que ninguém viu, quem estava na TV e quem estava no estádio: a falta de cartão vermelho. E ele deu cartão vermelho, chamado depois que foi olhar no VAR, uma falta que não tinha... Era uma falta de simplesmente nem cartão amarelo tinha que ter ali, mas ele deu o amarelo, estava de bom tamanho. Mas depois ele foi lá.

0: o time do Juventude, que havia empatado lá em Minas Gerais no 0-0, estava conseguindo levar o jogo para os pênaltis. Mas no último minuto, aí o jogador do Galo foi lá e colocou. Ele colocou aquela bola, não foi com a mão, não. Ele tocou com o pé assim, mas lá no cantinho ele não chutou. É, a esmo não, não deu chutão, não. Ele colocou a bola. Faz aí. Aí só, ela balançou a rede. Vamos saber mais. Daniela Esperon.
1: O Atlético Paranaense conseguiu uma importante vantagem nas oitavas de final da Copa do Brasil, ao vencer o Vitória no jogo de ida em Curitiba. O Furacão fez 2-0 e agora tem a vantagem de poder perder por até um gol de diferença em Salvador no duelo de volta. O meia Dudu, autor de um dos gols do Atlético, falou da satisfação em poder encaminhar a vaga à próxima fase da Copa do Brasil. Ele que é um dos crias do Furacão.
0: É, Furacão foi ontem. Né? Furacão não foi ontem, né? Já foi. A Daniela viu aí numa matéria que soltou aqui. O Daronco, tem muita gente aqui dizendo que ele realmente errou. E foi, acho que aquilo dali não foi um erro, foi um erro intencional, Zé. O que é que tu acha?
2: É, e com colaboração do VAR, né? Colaboração do VAR. Se o VAR não chama, né, ele não ia expulsar, de jeito nenhum.
0: E é que já tinha dado cartão amarelo, né?
2: É isso mesmo, viu? E é o seguinte, rapaz. O árbitro do jogo do Atlético Mineiro com o Juventude, Juventude com o Atlético Mineiro, já estava se preparando para terminar o jogo, que estava com 48 minutos e 59 segundos.
0: Não, foi o último lance. O último lance do
2: tava
0: jogo
2: se
0: mesmo.
2: Preparando.
0: Não, já ia para pênalti. A galera que eu cheguei lá para assistir, estava aguardando as penalidades. Mas no último lance, o cara tocou do lado e mandou para a rede, né, garantindo assim o time do Atlético Mineiro na próxima fase. Tanto é que tem um mineiro que assiste lá, ele dia de jogo ele não vai. Mas ontem, depois do jogo, ele apareceu por lá.
2: Foi, né?
0: É, meu, ele apareceu por lá porque o time dele ganhou, né? O time dele ganhou, aí ele apareceu por lá. Zezinho Mello, rapaz. Flamengo avança pela contratação de Luiz Henrique junto ao Zenit.
2: Gira em torno de 30 milhões de euros. Ixi, é dinheiro demais.
0: É, e o Flamengo deu um passo importante pela contratação de Luiz Henrique, de 25 anos, com a demora de uma resposta do Almada. A diretoria rubro-negra decidiu avançar pela contratação do atacante do Zenit. A proposta apresentada gira em torno de 30 milhões de euros, cerca de 178 milhões de reais, com mais 5 milhões de euros, 29 milhões em bônus previstos no contrato. Em termos de valor de transferência, Luiz Henrique ficaria atrás apenas de Lucas Paquetá na história do futebol brasileiro. O meia custou 45 milhões de euros ao Flamengo em janeiro deste ano. Já em salários, Luiz Henrique se tornaria o maior do elenco rubro-negro. Ele esteve na mira rubro-negra em diversas janelas nos últimos anos. Desta vez, a expectativa é de acerto, né? Na atual janela, o Zenit estabeleceu desde o início que exigiria receber 30 milhões de euros fixos por Luiz Henrique e só estaria disposto a diminuir o valor caso outro jogador seja envolvido nas conversas. Era, inclusive, a intenção do Botafogo com Danilo, que despertou o interesse do Zenit, mas pediu para não jogar na Rússia. Não é só a torcida que faz força pelo Luiz Henrique do Zenit fechar com o Flamengo. Lucas Paquetá afirmou em entrevista coletiva na segunda-feira que brincou com o atacante durante o período da seleção na Copa do Mundo sobre uma transferência para o clube. Obviamente, a gente vê, sim, especulações, queremos sempre bons jogadores com a gente. Lógico, quem que não quer jogar de lado de bons jogadores, né? Eu brinquei com o Luiz Henrique, e o cara que é um cara que admiro muito, um grande atleta, tem qualidade, um grande jogador, que o clube faça o que tem que fazer. Será muito bem-vindo, disse o Paquetá.

0: Ah, Luiz Henrique é um velho conhecido do futebol carioca, revelado pelo Fluminense e atuou no clube tricolor de 2020 até 2022, quando foi vendido ao Betis da Espanha. Depois retornou ao Botafogo em 2024, quando conquistou a Conmebol Libertadores e o Brasileirão. Naquele ano, foi eleito Rei da América, melhor jogador do continente. Em janeiro de 2025, o Zenit anunciou a contratação de Luiz Henrique pelo clube russo. O jogador marcou 7 gols e deu 5 assistências em 46 jogos. Este ano, ele esteve no grupo da seleção brasileira que disputou a Copa do Mundo. Só que não deram chance para o garoto jogar, né? Ele mostrar o seu futebol, né, Zezinho?
1: Se tivesse entrado no lugar daquela moleza lá, tinha feito muito. E o Luiz, lá da Líder Seguro, diz aqui: boa tarde, meus amigos. Pode observar que o Daruca é um árbitro de time grande. Toda vez, na dúvida, ele favorece o time de maior expressão.
0: Isso é verdade, viu, Luiz? Verdade mesmo. Já colocaram ele ali certinho, né?
1: É verdade.
0: E sábado agora ele vai apitar aí em Manaus, né?
1: É, né?
0: É, a Série D. Vai apitar aí. É ele que vai estar lá.
1: Nacional.
0: O Dorielso é o ABC. O maior dos dois é o ABC. O Dorielso Mendes está dizendo: boa tarde, liderança. Estamos ligados aqui no Ninho do Urubu. A Elis Regina da Silva também está ligada aqui no Lance Esportivo, dando prazer da sua audiência. Obrigado a essa galera que está pelo Instagram aqui, né? Exatamente ouvindo a Rede Pública de Comunicação. Sabe quem disse que está ouvindo todos os dias, né? O Carlinho Bahia, rapaz. Ele disse que não perde um programa quando sai daqui, viu? Vai sempre ligado aí o Bahia.

0: tem este aqui, é o Giliardi, né? O Giliardi. Manuel Neto, rapaz. Manuel Neto tá ligado aqui. Dizendo
1: é o Giliardi.
0: É o Giliardi, né? O Manuel Neto é o Giliardi?
1: É.
0: Esse aqui é o Giliardi?
1: É, o Giliardi.
0: Ele disse, rapaz, no Brasil tem muito árbitro ruim, mas o Daronco é o pior. Flamengo só completa, só compra fiado. Tá dizendo que o Flamengo só compra fiado. Calma, Giliardi, rapaz, tá ligado conosco aí. Boa tarde, meu amigo. Indo para o almoço com a Lúcia e curtindo o programa na rádio no carro, né? Na 104.5, na difusora acriana, a mais nova FM da cidade. Mas de anos, a difusora vai completar 82 este mês, Zezinho. Faltam uns 20 dias.
1: É, dia 25.
0: É, dia 25. É o Zeca Evangelista que está ligado aqui conosco, dando o prazer da sua audiência. Ele e a Lúcia estão indo curtir o almoço, mas estão ouvindo o Lance Esportivo. Música.

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1: E olha só, no tênis de mesa, no tênis, João Fonseca venceu o ex-top 3 do mundo e vai à terceira rodada do Master 1000 de Montreal. 2-7-0 venceu aí o brasileiro João Fonseca, o Stefânio, né? Venceu aqui o Stefânio, né? 2-7-0. Às 12:24, é o Tizipas, né? Tizipas, né? Stefano Tizipas, a Joyce Ferraz, né? Tá ligada aqui também conosco, dando o prazer da sua audiência, mulherada aqui pelo Instagram, né? Chegando e participando do Lance Esportivo. É, temos mais aqui, mas já faltando ali, olha só essa aqui da CBF. A CBF vai admitir, comunicou aos clubes, parada obrigatória durante o período da Copa do Mundo Feminino. Será que vai ter os europeus aí? Já que o Infantino recuou, né? Aquela ideia dele lá, ele recuou. Depois que a galera lá da maioria, né, das confederações disseram não a esse projeto dele, ele deu uma recuada e disse, não, vamos fazer aqui. E a CBF comunicou ontem, terça-feira, que o futebol brasileiro terá parada obrigatória durante o período da Copa do Mundo Feminino de 2027, que será realizado no Brasil. O período de pausa será entre 24 de junho a 25 de julho no ano que vem. Tanto para o futebol feminino quanto para o masculino, olha aí, então vai ter parada de novo ano que vem. A competição, que será realizada no Brasil, vai receber 32 seleções em 64 jogos e teve 8 cidades escolhidas entre 12 candidaturas, né? Rio de Janeiro, São Paulo, Belo Horizonte, Recife, Fortaleza, Salvador, Brasília e Porto Alegre. Muitos dos estádios usados por clubes da Série A do Brasileiro e ficarão fechados e à disposição da FIFA, com semanas de antecedência. Então, por isso, vai ter a paralisação. A CBF trabalha na montagem do calendário de 2027, mas ainda não divulgou os ajustes por conta da Copa do ano que vem. O diretor de operações da Copa de 2027 da FIFA, Thiago Januzzi, disse que o objetivo é superar as 2 milhões de pessoas nos estádios da última Copa em 2023 e, por consequência, a média é de 33 mil pessoas por cada jogo. Hoje, nós já temos mais de 730 mil pessoas inscritas para adquirir ingressos, metade brasileiro, metade de estrangeiros, com muita procura do México, Estados Unidos, Argentina e Colômbia, citou o Januzzi. Portanto, daí, a Copa do Mundo do Brasil já tem aí.
2: Já chama atenção.
1: Chama atenção e vai ter paralisação, hein? Já disse aqui o presidente da CBF, Sam Michaudi, já disse que vai ter paralisação obrigatória. Equipes vão entrar em pausa entre 24 de junho e 25 de julho, exatamente as datas de início e término da competição. 12:27, Márcio. Fatura aí, porque daqui a pouquinho teremos muito mais para você. Vamos falar aqui do Galo, vamos falar das comemorações de 6 de agosto, amanhã, no bairro do mesmo nome. Você vai saber que duas atletas acrianas estão de malas prontas com destino a Araraquara, Zezinho. Você conhece a ferroviária?
2: Conheço.
1: Fonte Luminosa. E até sexta-feira o Andirá quer seu time todo colocado no bid. E o Nauas treina logo mais à tarde lá no Vasco da Gama. Já, depois do intervalo.
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4: Bom, estamos aqui de volta com a segunda meia hora do Lance Esportivo. Está aparecendo por aqui quem? Jefferson Dourado, né, rapaz? Está aí, o homem tá. Só deu ele nas câmeras lá hoje. Hoje de manhã só deu ele, segurando. Estava lá o homem fazendo barreira para os repórteres. É que realmente andar de costa é complicado, né? Subindo ladeira ainda mais. É complicado. Sabe quem está ligado conosco aqui pelo Instagram? A Elis Regina da Silva Araújo, rapaz. Está dando o prazer da sua audiência aqui no Lance Esportivo. O que é que tem hoje na Espoca, Jeff? Diga aí para nós. Você que já está aqui. Hoje é o Safadão, hoje? Wesley Safadão. Hoje você vai poder... Hoje é você e mais alguém.
5: Ele e Damião.
4: Falta de vergonha, aquele do Daronco, né? Aquele do Daronco de ontem. Rapaz, até o Simo, que é ex-árbitro, é comentarista do canal fechado aí, disse que aquilo dali foi uma pouca vergonha, e realmente foi. Não, mas o Daronco, até o Giliardi, rapaz, aqui, o Giliardi disse assim, é, realmente. Não, não, mas se aquilo dali for falta de expulsão, você não pode mais nem triscar no jogador, né? Não pode mais nem triscar no jogador que...
5: Simos falou que falta para cartão amarelo, mas para vermelho não.
4: É, exatamente.
5: É. Tirou o amarelo e meteu o vermelho.
4: É, eu acho que. E o cara ainda era o capitão da equipe do Remo, tá? Por isso aí, né? Não houve. Não teve aquela falta que o cara chegou e deu nas duas lá do jogador, que é até internacional do Santos lá. Eu tô esquecido o nome dele aqui, tá fugindo. Até logo. É, então vamos falar de. 6 de agosto, amanhã é o dia 6 de agosto, o dia que da Revolução, início da Revolução Acreana. E esse ponto facultativo, que seria amanhã, o governo passou para sexta-feira juntamente com a prefeitura. Mas o bairro 6 de agosto vai comemorar, né, lá no mesmo dia. Amanhã, então, serão, a partir das 5 da manhã, já tem a salva de tiros e tudo mais. E o Paulo Roberto tem novidades lá das competições esportivas que vão acontecer na 6 de agosto.
6: No programa agora, vamos trazer informações do bairro 6 de agosto. 6 de agosto, nesta quinta-feira, será marcado por um dia de comemorações, a exemplo de 41 anos atrás, porque esta festa será de número 42. Olha o que Rio Branco, principalmente os moradores da 6, vão estar comemorando. 122 anos da Rua 6 de Agosto, 73 anos de fundação do bairro e 124 anos do início da Revolução Acreana. São datas importantes no calendário do município de Rio Branco e, por que não dizer, do estado do Acre. Presidente da Associação de Moradores da 6 de Agosto, Rony Carvalho, está conosco e fala de toda a programação que vai ser desenvolvida nesta quinta-feira. Boa tarde, presidente.
7: Boa tarde, Paulo Roberto. Boa tarde a todos os ouvintes. Estamos aqui nessa comemoração, né, da 42ª festividade do bairro. A gente vai iniciar aí a festa com a tradicional queima de fogos que tem todo ano, né? Já é tradicional isso aí. E em seguida a gente abre a escola Roberto Santos Mubarak para o café da manhã comunitário. A gente começa ali pelas 7 horas e esse café ele fica disponível lá enquanto tiver. A gente vai distribuir aí, vai servir aí os 5 mil cachorro-quentes. E enquanto tiver lá, está aberto, tá disponível para todo mundo. Né? Esse café da manhã ele é geral, é para criança, para adulto, para quem quiser ir lá tomar o café.
6: Essa queima de fogos, presidente, às 5 da manhã?
7: É, 5 da manhã, é para acordar a população com a queima de fogos.
6: Não só a população da 6, mas com boa parte da cidade de Rio Branco. Agora, presidente, na área esportiva, Rony, o que vai ocorrer durante todo o dia aí na 6?
7: Na área esportiva, como todo ano acontece, né? Esse também a gente vai fazer, que é o futebol masculino e feminino, né, na quadra sintética do bairro, aqui atrás do mercado. A gente vai deixar para fazer lá à tardezinha, quando o sol estiver mais frio, a gente faz o primeiro feminino, depois o masculino. Uma premiaçãozinha boa aí, a gente está tentando colocar R$1.000 de premiação para cada categoria.
6: Sempre tinha uma corrida pedestre. Essa corrida saiu do calendário de vocês?
7: A gente tentou, Paulo, fazer essa corrida esse ano, só que essa corrida ela tem um gasto muito alto. E como a associação não tem um dinheiro em caixa ainda, a gente, nós, né, da organização aqui, da diretoria, achamos melhor não fazer ela, porque ela envolve muita coisa, né? E a gente tem também uma dificuldade nesse ano, Paulo, porque o dia 6 de agosto ele está caindo na semana de Expoac. Então a gente não tem grade suficiente, tem algumas coisas que a gente está tendo dificuldade por causa desse período de exposição aí, né, da Expoac.
6: Sempre é marcado um 6 de agosto com a área cívica, com os desfiles. Consta na programação esse ano, presidente?
7: Consta sim, né? A gente tem aí, como eu disse, né, a gente tem a abertura com os fogos, depois o café da manhã. Aí, normalmente, a gente tem aquele momento ali onde recebemos os políticos. Aí a gente vai limitar essas falas, vamos colocar só os principais ali, governo, prefeitura, provavelmente o presidente, né, que abre a fala ali com esse bom dia aí de manhã. E, em seguida, a gente tem um desfile. Só que esse ano a gente tem uma peculiaridade aí, ô Roberto, porque as escolas elas estão reclamando do calor. Então a gente vai diminuir exatamente essa fala dos políticos aí para a gente dar andamento ao desfile, que normalmente ele começa às 9 horas e a gente vai antecipar para 8 horas, porque as escolas estão reclamando do calor e os pais não querem que os filhos desfilem nesse calor tão grande que a gente está passando ultimamente.
6: Na área da cultura, presidente, o que consta na programação para esta quinta-feira para os moradores do querido bairro 6 de agosto, por que não dizer de toda Rio Branco?
7: Na cultura, a gente tem uma apresentação do nosso amigo Jonas, que é também um presidente. Ele faz um trabalho que apresenta umas músicas. Ele vai fazer uma apresentação rápida ali antes das autoridades falarem. E a gente tem o tradicional bloco da 6 de agosto aqui, que vai fazer uma apresentação também durante no decorrer da programação, né, mais tarde. É, a gente tem no fim da tarde ali, shows, a gente tem uma série de programação durante o dia.
6: Presidente da Associação de Moradores do bairro 6 de Agosto, Rony Carvalho, te agradeço. Sucesso a todos vocês. Parabenizamos aqui a comunidade da simpática 6 de Agosto por mais essas datas. 122 anos da rua 6 de Agosto, que é aquela principal, 73 anos da fundação do bairro, e 124 anos do início da Revolução Acreana.
7: Agradeço a oportunidade de estar falando aqui da nossa programação, expondo aqui o nosso roteiro, né? E muito obrigado pela oportunidade mais uma vez.
6: Presidente da Associação de Moradores da 6 de Agosto, Rony Carvalho, já está tudo organizado para a realização da 42ª festa, 42 edições para comemorar datas importantes do bairro. Paulo Roberto, Sistema Público de Comunicação.
4: Daí o Paulo Roberto trazendo toda a programação do bairro 6 de agosto amanhã, né? Mesmo o ponto facultativo passando para sexta-feira, amanhã, 6 de agosto, comemora aí cento e poucos anos já, né, Zezé?
5: Tradição, isso aí que o presidente do bairro falou. É uma tradição, todos os anos acontecem essas festividades. É um bairro bastante querido da nossa capital, né? E os parabéns para 6 de agosto, parabéns para todos os acrianos.
4: E às 12 horas 39 minutos, quem está na audiência é Adelaide Moreira, mãe do professor Arnaldo Moreira, rapaz, está ligado com a gente aqui, dando o prazer da sua audiência. Dona Adelaide Moreira, foi muito tempo vizinho ali, na Mangabeira.
5: Mangabeira, né?
4: Dona Adelaide Moreira está aí ligada conosco, mãe do professor Arnaldo Moreira, que por muito tempo já foi preparador físico de vários clubes, né? Vasco, Rio Branco, Santa Cruz.
5: Trabalhou muito pelo esporte,
4: né? E muito mais aí, além de OAB, Clube dos 20, muito mais aí, tá certo? Às 12 mais 40 minutos, né? E vamos agora trazer o Paulo novamente, porque duas garotas do Preventório estão de malas prontas com destino ao interior de São Paulo, rapaz.
5: Olha aí, olha o futebol feminino se expandindo, né? E vem aí, às 12h41, a matéria das garotas que vão brilhar em Araraquara.
6: Vamos falar de duas jogadoras sub-15 do futebol feminino do estado. A zagueira Ana Luísa, 13 anos, e a volante Maria Rosa, com a mesma faixa etária de idade. Elas estão numa campanha para buscar viabilizar recursos para um período de testes na Ferroviária de Araraquara, na base do futebol feminino lá em São Paulo. O Marcelo Fontinelli, que comandou essas meninas recentemente na campanha do vice-campeonato do sub-15 feminino da federação, também está engajado em ajudar as atletas a chegarem até Araraquara. Marcelo, boa tarde.
8: Boa tarde, Paulo, a todos os ouvintes da rádio. Agradecer mais uma vez pelo empenho que vocês têm no futebol, no esporte, criando principalmente no futebol feminino, que a gente sabe as dificuldades. E é assim, as meninas, a observadora Vitória Miranda esteve aqui num jogo nosso da base e gostou muito das duas meninas e deu a sorte que a gente também foi para a Rocamp, lá em Ji-Paraná, onde a mesma Vitória estava, e continuou com o mesmo pensamento das meninas. E aí ela entrou em contato com a gente, eu entrei diretamente com os pais, porque é muito importante a gente estar com esse contato com os pais. E a gente está viabilizando a ida dessas meninas, ainda agora no mês de setembro, até Araraquara, lá onde a Ferroviária tem sua sede. E as meninas estão empenhadas, já terminaram seus exames, porque tem alguns exames que elas têm que levar. E aí a gente vai começar a observação da hospedagem delas lá. Porque, por enquanto, elas vão para uma semana de testes, E essa uma semana de testes precisa da viabilização da gente aqui. Passagem, a semana onde elas vão ficar lá em hotel. E elas já estão mobilizando uma rifa muito boa. Por isso que é bom ter muita gente empenhada, O objetivo delas é arrecadar R$5.000 cada uma. E elas duas já estão quase nessa arrecadação. Então, isso é muito importante para elas, mas eu já falei para elas, independente ou não da arrecadação delas, elas vão realizar o sonho delas, porque a gente também está motivado em ajudar. E a gente está tentando aí, durante esse período aí, alguma arrecadação para a gente levar elas também para Araraquara agora em setembro.
6: Marcelo, é bom deixar claro e explicar que essa mobilização é por conta da idade que elas não podem ficar nas dependências do clube da Ferroviária. Teriam que ir para um local e posteriormente realizar os testes.
8: Isso mesmo, Paulo. Como são atletas, no caso da Ana Luísa, que tem 13 anos e está indo junto com a Maria Rosa, que é mais velha um pouquinho, mas aí a viabilização da Ana Luísa não pode ficar em alojamento, porque a Ana Luísa tem 13 anos. E é regra, é lei, que o alojamento ele só é possível a partir dos 14 anos. E isso a Ana Luísa só faz 14 anos em março de 2027. Então, ela estaria indo agora, né, mesmo passando, né, nos testes, no segundo teste, ela não poderia ficar, justamente por uma lei que a gente tem do futebol. Né, mas a gente tem certeza que a Ana Luísa, tanto a Ana Luísa como a Maria Rosa, pelo potencial que tem, pela idade que tem, com certeza elas vão ser adequadas na equipe de Araraquara a partir de 2027.
6: Chegar até a cidade de Araraquara, primeiro tem que fazer os exames exigidos.
8: Meu Deus, Paulo, para você ver a alegria dessas meninas, que em menos de uma semana elas já conseguiram fazer os exames, todos os exames possíveis, né, cardíaco, do coração, já conseguiram fazer tudo durante uma semana, só para você ver como elas estão empenhadas, né, nesse teste lá em Araraquara.
6: A Maria Rosa, ela é um pouco, tem uma idade um pouco a mais da Ana Luísa, que foi uma das grandes jogadoras recentemente no Sub-15, juntamente com a Maria. Tem o quê? 14 anos?
8: Isso, a Maria Rosa ela já tem 14 anos e vai completar 15 esse ano. No caso da Maria Rosa, ela já pode, com essa segunda bateria de teste, ela já pode já ficar esse ano lá em Araraquara. Agora, a Ana Luísa, é só a partir de março, já foi tudo conversado, né? A Ana Luísa aí, 13 anos, a gente viu o potencial da garota, né? A idade, o tamanho, a estrutura física. E a Maria não, a Maria já viabilizando esses testes agora, ela já vai poder ficar lá em São Paulo, já talvez possivelmente só volte para pegar sua bagagem. Já a Ana Luísa não, ela vai ter que esperar um período, né, justamente por causa da idade.
6: Marcelo Fontinelli, técnico do Preventório Sub-15 e outras categorias, tanto masculino quanto feminino, te agradeço e vamos ficar aqui na torcida que essas crianças, futuras adolescentes, possam conseguir realizar esse feito que é passar esse período de testes na Ferroviária de Araraquara no futebol feminino. E quem sabe aí é uma porta que está se abrindo tanto para a Ana quanto para a Maria.
8: Isso mesmo, Paulo. A gente só tem a agradecer, né? Como você disse, eu friso sempre, são crianças. Crianças de 11, 12, 13 anos que treinam com a gente e que sonham, né? E a gente está aqui para realizar esse sonho, não para botar dificuldade. E eu já falei para elas, independente de qualquer coisa, elas estarão em setembro lá em Araraquara para terminar de construir esse sonho que a gente construiu aqui em Rio Branco jogando essa competição. Então, obrigado a vocês da imprensa, né, por tudo que fazem pelo futebol feminino e espero que continue assim, né, por muitos e muitos anos. Muito obrigado.
6: Marcelo Fontinelli participando conosco. Sucesso para a Ana e sucesso também para a Maria. Vai dar tudo certo. Paulo Roberto, Sistema Público de Comunicação.
9: Aí então, Paulo Roberto trazendo, né, tudo a respeito dessas meninas que, como disse o Marcelo aí, vão realizar um sonho.
5: E a Ferroviária é um time de destaque no futebol brasileiro sul-americano no feminino, viu? Disputa a Copa do Brasil, Campeonato Brasileiro, né? E sempre está em cima do Corinthians, do Palmeiras, de São Paulo. É um time enjoado, viu? Espero, né, sucesso para essas garotas. Estamos observando e vendo que o futebol feminino do Acre está evoluindo a cada dia que passa e vão brilhar, com certeza. Já estamos às 12 horas 49 minutos no Acre. Agora vamos falar da segunda divisão, que começa no dia 11. Primeiro jogo, Atlético e Nauas. O Nauas está se preparando para enfrentar o Galo Carijó. E o Saci, lá do Vale do Juruá, como é que está se preparando para este jogo, Alberto Casas?
9: Eu chego no lance esportivo agora para falar do Nauas, que está baseado aqui em Rio Branco, trabalhando lá no campo do Vasco, na Fazendinha. Teve uma parceria aí, Nauas e Vasco da Gama, e os garotos estão sendo treinados aí pelo Zacarias e também pelo Jesus, o pastor Jesus. Zacarias Lopes, que é presidente interino, né? Logicamente que tudo está em família. Ô Zacarias, como é que está sendo os trabalhos nesses dias que antecedem, né, a abertura da segunda divisão? Boa tarde.
10: Boa tarde, Casa. Boa tarde, os ouvintes aí da Rádio Difusora. A gente realmente estamos trabalhando, programamos para ir em torno de 12, 13 dias de pré-temporada. Né? Estamos concluindo a primeira fase, entramos já na semana do jogo, né? Hoje é quarta-feira, na outra terça a gente já estreia contra o Atlético. Nosso trabalho também avançado, né? Praticamente já definimos esquema tático, né? Não dá para mexer muito na parte física, mas Os atletas, a maior parte vieram do campeonato sub-20, estão bem, né? A gente está só mantendo. Então, vamos de forma que os trabalhos estão andando, né? Parceria com o Arco Esporte, professor Jesus, né? E estamos trabalhando aí, se Deus quiser, vai dar certo.
9: Ô, Zacarias, a gente sabe que para cogitar, cooptar garotado para treinar é bom. Agora, o difícil é colocá-lo no BID, né?
10: É difícil, assim, das condições, né? Por exemplo, nós estamos trabalhando aí com um aporte financeiro de R$50 mil, né? Que é um convênio do governo do estado. É, isso aí acho que é o comum dos clubes, vamos dizer assim, de pequena expressão como o Nauas. Então, você tem uma ideia aí, a gente colocar 20 atletas, 22 atletas com um contrato de profissional, a gente vai gastar só de taxa CBF e os encargos previdenciários, recolhimento de INSS e FGTS, R$1.000 por atleta, né? O regulamento também diz que a gente só pode usar 5 atletas não profissional por jogo. Esse, o custo é um pouco mais barato, R$60, mas o atleta profissional é R$1.000.
9: Zacarias, eu agradeço a sua participação aqui mais uma vez, participando aqui do Lance Esportivo, e hoje à tarde tem treino na Fazendinha.
10: É, hoje à tarde, mais um treino, né? Amanhã, muito provavelmente, a gente deva fazer uma movimentação um pouquinho mais diferente, né? A gente deve estar fazendo um trabalhinho lá, junto com a garotada do Sub-17 do Vasco, né? É até interessante, uma espécie de coletivo a gente fazer com os meninos lá, e também tinha que fazer, parceria, né? Tem o pessoal do Vasco precisa também treinar um pouco, eles foram deslocados um pouquinho, rapaz, não é fácil. Se não tem essas mãos amigas, a gente não conseguir fazer nada. Então, essa é a nossa programação. Agradeço aí a participação. Um abraço à torcida do Náutico, a todos os torcedores. E obrigado a vocês por essa atenção sempre maravilhosa que vocês dão.
9: Tá, e portanto, esse é o Zacaria Lopes, né, da equipe do Náutico, que...

0: Como treinador, é isso aí, ele faz tudo, né? Faz tudo. É bastante dedicado. O Zacarias conhecemos já há muito tempo, né? Um cara que se dedica ao esporte, principalmente ao Nauas, né? Que tem o nome lá de Cruzeiro do Sul.
1: Às 12h51, ligado conosco lá em Fortaleza, está o Márcio Acredite, dizendo, estou ligado aqui. O Wellington Batista também, alô, Casas, estamos ligados aqui no Lance Esportivo. O Wellington Batista, o popular negro, né?
0: E o Paulo Roberto de Oliveira, nosso amigo Paulo Roberto, comentarista lá da Eco Acre.
1: E o Galo Carijó, rapaz, que abre, né, a segunda divisão na próxima terça-feira contra o Nauas. Chega agora as notícias com o Paulo Henrique.
2: O destaque agora no Lance Esportivo, amigos ouvintes, é o Atlético. A equipe na reta final de preparação para a estreia no Campeonato Estadual, na próxima terça-feira, 15 para as 5 da tarde, no Tonicão, contra o Nauas. Primeiro compromisso do Galo na segundona de 2026. O Atlético ficou na semifinal no ano passado e para 2026, essa é a prioridade do clube, voltar à Série A do futebol acreano. Jogo treino ontem à tarde no José de Melo contra o sub-20 do Nauas. Goleada 14 a 0 até onde se pode contar. Um jogo que o técnico Quinho Brito classificou como importante, porque entrosa a equipe, aumenta a minutagem dos jogadores. Eu, particularmente, entendo de uma outra forma. Acho que seria muito mais proveitoso realizar um trabalho tático, um trabalho de finalização, porque ontem, para traçar uma comparação com o boxe, seria como se fosse um peso pesado lutando contra um peso pena. E aí, a desvantagem ou a vantagem do maior é total. Quem está presente com a gente no lance esportivo é o Meia Souza, vice-campeão estadual com o Santa Cruz no Campeonato Sub-20, campeão acreano pelo Santa Cruz na Série A. Souza, mais um desafio agora de tentar colocar essa camisa pesada do Atlético na primeira divisão no ano que vem. Boa tarde.
3: Boa tarde, muito feliz, né? Feliz e motivado. Primeiramente, quero agradecer a Deus, né, por ter me dado uma oportunidade. E vamos seguir aí com humildade, pé no chão, em busca de subir o Galo aí pra Série A.
2: Jogar emprestado pelo Santa Cruz e colocar o Galo na primeira divisão é mais um mercado, mais uma oportunidade que se abre para um jogador novo como você?
3: Sim, claro, né? Desde assim que acabou o Sub-20, eu recebi o convite, fiquei muito feliz, né? Que já é mais um acesso pro currículo e, igual o senhor falou, pro mercado também.
2: Você chega na melhor forma depois de disputar o Campeonato Estadual Sub-20, fisicamente e tecnicamente bem para a estreia do dia 11?
3: Claro, já vim jogando, né, desde o profissional, aí joguei o Sub-20 todos os jogos. Aí tô bem, graças a Deus. E vamos aí, filho.
2: Sucesso.
3: Valeu.
2: Quem também participa com a gente do Lance Esportivo é o Volante Lima. Depois de um ano e meio parado por conta de uma cirurgia de joelho, voltou ao Rio Branco no Campeonato Estadual da Série A, mostrou toda a sua qualidade e é um reforço importante do Atlético para a disputa do Campeonato Estadual da Segunda Divisão. Depois do desempenho no Rio Branco, agora é tentar colocar o Galo novamente na Série A, Lima. Boa tarde.
4: Boa tarde, né? Feliz, né, com essa nova oportunidade, né? Venho dar sequência boa no, na Série A e venho, quero mostrar serviço aqui no Galo.
2: É mais uma oportunidade para você seguir essa tua recuperação depois de uma cirurgia de joelho. Recuperação demorada para fechar o ano da melhor maneira possível, Lima.
4: Sim, graças a Deus, né? Voltei bem, né? Depois de um ano e meio parado, voltei bem, quero dar sequência no trabalho e quero fazer um campeonato bom para ano que vem colocar o Galo na primeira divisão.
2: É mais um time que surge como possibilidade de emprego com o Galo na primeira divisão no início de 2027?
4: Sim, sempre é bom abrir uma porta num clube grande, né? Que tem um Galo, né? Sabemos que o Rio Branco é um dos maiores do estado, o Galo também é. Sempre bom fazer bom campanha nesses clubes para ter oportunidade de volta.
2: Sucesso.
4: Obrigado.
2: O elenco do Galo reapresenta-se ao técnico Quinho Brito na tarde de hoje no Frotão. Quarta, quinta e sexta, treinamentos no período da tarde no Terreiro do Galo. Sábado pela manhã, amistoso contra o Plácido de Castro no José de Melo. Depois, um treino de bolas paradas no domingo para fechar a preparação do Galo, pensando no jogo da terça-feira. Um detalhe importante. O Atlético tem um elenco formado por jogadores sub-20. O único jogador acima de 20 anos, dois jogadores acima de 20 anos, O Atlético tem um elenco

0: formado por jogadores sub-20. O único atleta, entre aspas, estranho da torcida acriana, acima de 20 anos, é o zagueiro Daniel, que vem do futebol do Rio de Janeiro e estava atuando no futebol de Sergipe. Vinícius e Coutinho, por exemplo, foram jogadores que atuaram no futebol de base acriano, mesmo não sendo do estado. Ou seja, o Galo, que na minha opinião é o elenco mais forte para começar o campeonato estadual da segunda divisão, tem um time 90% sub-20. Teremos um campeonato estadual da segunda divisão sub-23 com todos os atletas que acabaram de disputar o campeonato estadual sub-20. Qual a atração? Essa é a pergunta que eu faço para quem nos ouve aqui no Lance Esportivo, tanto na Difusora quanto na Aldeia FM. O Galo na reta final de preparação, pensando no campeonato estadual da segunda divisão. Paulo Henrique Nascimento, Sistema Público de Comunicação.
1: Tá aí o PH Nascimento trazendo tudo do Galo. E o Jonathan Costa ligado conosco, o Antônio Neilson também. Vamos falar então?
2: O Joaquim, lá em Manaus. Vamos, tá ligado com a gente.
1: Vamos falar então desse morcego, Zezinho Melo.
2: Rapaz, o morcego que corre até sexta-feira para regularizar todos os seus atletas para a primeira partida na terça-feira. Quem traz essa notícia é Alberto Casas.
3: A diretoria do Andirá corre contra o tempo para regularizar todos os jogadores que estão à disposição do técnico Marcelo Braz. O técnico quer formar sua equipe e não contar com nenhum jogador irregular. Para isso, a diretoria vem correndo contra o tempo para a assinatura dos contratos e também o registro no BID. É bom que se diga que cada atleta deve pagar uma taxa de R$ 450 para a inscrição nessa competição. R$ 350 é da CBF e R$ 100 é da federação local. A diretoria do Morcego vem levantando esse dinheiro para até quinta-feira ou mais tardar na sexta, todos os atletas estejam inscritos no BID. Para isso, corre contra o tempo. 70% dos atletas já assinaram o contrato. Agora, falta registrar na CBF. Afonso Alves, como que está essa situação?
4: Essa parte de regularização dos atletas, né? Tem que ter

0: tem a taxa da confederação e da federação, né? Então tem que cumprir essa taxa, senão você não entra no bid.
1: Aí Afonso Alves falando a respeito dessa situação dos atletas, a inscrição dentro da CBF e também da Federação Acreana tem que estar pronta até na segunda-feira, porque na terça é o início da Série B do Campeonato Acreano Sub-23, aonde as equipes irão se apresentar. 4 times irão disputar 2 vagas para a Série A em 2026. Alberto Casas, para a Rede Pública de Comunicação.
2: Zezinho Mello, situação que pega é a taxa.
3: É a taxa, né? todo mundo reclamando.
2: Além da taxa, Zezinho, tem recolhimentos ainda de encargos, que é INSS e FGTS.
3: Pois é, sabe?
2: E aí, o salário mínimo de cada jogador.
3: Cada jogador, entendeu? Se tiver 16, olha aí a grana que vai pagar.
2: O segundo Zacarias falou antes ali, tem um aporte de R$50 mil aí, né?
3: Então já
2: dá uma desafogada, né?
3: É verdade,
2: Só que esse dinheiro tem que ser antecipado, né? Já está lá na conta da federação, então antecipado.
3: Então já tá lá depositado.
2: Mas tem time que não pega.
3: É.
2: Porque está devendo, igual, exemplo, Plácido de Castro.
3: É.

0: Passou para sexta, então dia 7 será ponto facultativo no Estado, a rádio do Estado, então a gente acompanha, não é isso? Voltamos amanhã com o programa Lance Esportivo e dizendo que a 6 de agosto vai comemorar o seu dia mesmo amanhã, com muitos você ouviu aí.
1: Muita festa, muita
0: toda a programação.
1: Vai lá.
0: Tá certo? Um abraço, gente, até amanhã.
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5: Quarta-feira, 5 de agosto de 2026. Começa agora o nosso encontro diário com as notícias, informações e serviços do Poder Judiciário Acreano. Eu sou a Jacira Abdon e o Boletim TJ Acre de hoje está no ar. O PIDJUS, Ponto de Inclusão Digital da Justiça Acreana, é uma iniciativa do Tribunal de Justiça do Acre que promove cidadania, inclusão digital e facilita o acesso aos serviços do judiciário. No PIDJUS, você pode consultar processos, iniciar uma ação judicial e acessar por meio do balcão virtual de serviços do TJ Acre, Ministério Público, Defensoria Pública e das Justiças Federal, do Trabalho e Eleitoral. O atendimento é gratuito, realizado por uma equipe capacitada, tornando tudo mais simples, rápido e, o que é melhor, perto da sua casa. Em Rio Branco, o PIDJUS está presente na Cidade do Povo, na Escola de Gastronomia. Poder Judiciário do Acre, garantindo justiça para a paz social. Estão abertas as inscrições para o casamento coletivo em Feijó. William Azevedo tem mais informações.
6: As inscrições para o casamento coletivo em Feijó começaram nesta terça-feira, dia 4, e seguem até o dia 21 de agosto, das 8 às 4 horas da tarde, no cartório do município, localizado na Avenida Plácido de Castro, número 515, bairro Centro. Ao todo, estão disponíveis 100 vagas. Destinadas que não dispõem de recursos financeiros para arcar com os custos do casamento civil. A cerimônia está marcada para o dia 28 de agosto, às 10 horas, na quadra poliesportiva da Escola Estadual José Gurgel Rabelo, situada na rua João Ambrosio Taveira, número 80, bairro Cidade Nova. A ação integra a programação do Projeto Cidadão em Feijó, com todos os custos do casamento custeados pelo Tribunal de Justiça do Acre. No mesmo período, o Tribunal de Justiça e parceiros vão ofertar diversos serviços públicos gratuitos à população, com emissão de carteira de identidade nacional e CPF, além da segunda via de certidões de nascimento e casamento, orientação jurídica, atualização cadastral em programas sociais, regularização fundiária e concessão de crédito rural. Confira a documentação exigida. Noivos solteiros, certidão de nascimento original, legível e sem rasura, comprovante de endereço, RG e CPF, originais e cópias. Noivos divorciados, certidão de casamento original com averbação do divórcio, legível e sem rasura, cópia do processo ou da sentença de divórcio, parte referente à partilha de bens, comprovante de endereço, RG e CPF, originais e cópias. Noivos menores de idade, entre 16 e 18 anos incompletos. Certidão de nascimento original, legível e sem rasuras, comprovante de endereço e presença dos pais portando RG e CPF, originais e cópias. Em caso de responsáveis falecidos, é necessário apresentar a certidão de óbito. Em caso de ausência dos pais, deve ser apresentado consentimento por escrito do responsável. É importante que as certidões estejam atualizadas há, no máximo, 6 meses. William Azevedo para o Boletim TJ Acre.
5: Mantida a condenação de agente policial que revelou informações sigilosas de investigação, a decisão da Primeira Câmara Civil confirmou sentença da Vara Única de Assis Brasil ao condenar policial que violou princípios da administração pública

0: com desvio de finalidade e propósito de obter proveito indevido. Emanuele Falqueto fez a matéria.
1: A primeira Câmara Cível do Tribunal de Justiça do Acre manteve a condenação por improbidade administrativa de um agente policial que revelou informações sigilosas de investigação e tirou proveito da situação de caos, importunando sexualmente um adolescente. Dessa forma, o réu deve cumprir a sentença da Vara Única de Assis Brasil, pagando multa correspondente a 12 vezes o valor do salário mensal, e ele ficou proibido de contratar com o poder público, receber benefícios, incentivos fiscais ou créditos por 2 anos. Conforme os autos, o réu revelou a familiares de um homem investigado informações sobre um relatório policial sigiloso. Isso fez com que a família sofresse retaliação de organização criminosa. Nesse cenário, o policial abrigou um adolescente em sua casa sob o pretexto de proteção da jovem e passou a importunar sexualmente a menina. O relator do caso foi o desembargador Lois Arruda. Em seu voto, ficou detalhado que o agente violou princípios da administração pública ao fazer a revelação intencional de informação policial sigilosa com desvio de finalidade e com propósito de obter proveito indevido, explorando a adolescente. Emanuele Falqueto para o Boletim TJ Acre.
0: Comissão de Combate ao Assédio avança com interiorização e chega à Acrelândia. Servidoras, servidores aprenderam sobre condutas abusivas no ambiente de trabalho, os impactos dessas práticas e também os canais de denúncia disponíveis no TJ Acre. A matéria de William Azevedo.
2: A Comissão de Prevenção e Enfrentamento ao Assédio, no âmbito do primeiro grau do Tribunal de Justiça do Acre, desembarcou na manhã de segunda-feira, dia 3, na comarca de Acrelândia, para iniciar mais uma rodada de palestras no interior do estado. A atividade ocorreu no Fórum Dr. João Oliveira de Paiva e reuniu cerca de 10 servidoras e servidores. A palestra foi conduzida pela presidente da comissão, juíza Evelyn Bueno, com o apoio da secretária da comissão, Adalcilene Pinheiro, e teve como objetivo ampliar o entendimento sobre o tema entre os profissionais da unidade judicial. A estratégia é difundir entre as equipes a política de prevenção e enfrentamento ao assédio no Tribunal de Justiça, que busca coibir práticas inadequadas nas relações de trabalho. A iniciativa integra o processo de interiorização das ações da comissão, desenvolvido para ampliar o acesso às medidas de prevenção e enfrentamento de condutas abusivas no ambiente de trabalho. A ideia é fortalecer a cultura institucional de respeito e tornar o Poder Judiciário do Acre uma zona livre de qualquer forma de assédio ou discriminação. Durante a palestra, a juíza Evelyn Bueno apresentou os conceitos de assédio e discriminação, os diferentes tipos de condutas inadequadas, além das principais causas e consequências dessas práticas no ambiente de trabalho. Segundo a magistrada, a intenção era elucidar servidoras e servidores sobre um problema estrutural presente em muitas relações profissionais. A servidora Adalcilene Pinheiro apresentou os canais de denúncia disponíveis no tribunal. Nos casos de assédio entre servidores, há um formulário permanente na intranet. As queixas são registradas de forma sigilosa e analisada pela própria comissão. Em episódios que envolvam a magistratura, a reclamação pode ser encaminhada à ouvidoria do Tribunal de Justiça ou diretamente à Corregedoria Geral da Justiça. O processo de interiorização começou em maio, na comarca de Plácido de Castro, durante a Semana Nacional de Combate ao Assédio. A Acrelândia foi a segunda comarca a receber a iniciativa. A partir da próxima semana, entre os dias 12 e 14 de agosto, a comissão segue para Feijó, Tarauacá e Cruzeiro do Sul. A expectativa é alcançar nos próximos meses todas as unidades do interior do estado. A agenda educativa atende à resolução do Conselho Nacional de Justiça, que instituiu a política de prevenção e enfrentamento do assédio moral, do assédio sexual e da discriminação no âmbito do Poder Judiciário. A norma estabelece diretrizes para promover um ambiente de trabalho seguro, saudável e livre de práticas abusivas. William Azevedo para o Boletim TJ Acre.
0: E a edição do Boletim TJ Acre desta quarta-feira, dia 5 de agosto de 2026, fica por aqui. 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Produção, edição e apresentação, Jacira Abidon. Reportagens, Emanuele Falqueto e William Azevedo. Jornalista responsável, Andréia Zilho. Obrigada por sua audiência e até amanhã.

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3: Olá, estamos chegando pontualmente, 17 horas em todo o Acre. Muito boa tarde, eu sou Jonathan Costa e seja bem-vindo ao Conexão Acre. A partir de agora, compartilhamos com você as notícias do Sistema Público de Comunicação do Acre no seu fim de tarde. Comigo, na bancada, jornalista Larissa Costa. Boa tarde, Larissa.
4: Boa tarde, Jonathan. Boa tarde, ouvintes. Durante uma hora, vamos deixar você muito bem informado com as principais notícias do nosso Acre, do Brasil e do mundo. Nós estamos ao vivo para todo o estado pelas rádios Aldeia FM e Difusora Acreana. E também ao vivo para o planeta pelos sites aldeiafm.ac.gov.br e difusora.ac.gov.br. Temos ainda o nosso WhatsApp, que é 99203-2962. Repetindo, 99203-2962. Aguardamos sua mensagem.
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3: Informar com excelência aqui no Conexão Acre. Hoje é quarta-feira, 5 de agosto de 2026. E você confere nesta edição.
4: Noite Católica reúne multidão e emoção com show de Padre Fábio de Melo na Expo Acre 2026.
3: Wesley Safadão é a grande atração da noite desta quarta-feira.
4: Em Cruzeiro do Sul, novenário de Nossa Senhora da Glória será aberto oficialmente hoje.
3: E ainda, SUS amplia atendimento a pessoas com problemas com apostas.
4: Fiocruz realiza pesquisa sobre hepatites virais e oferece testes rápidos em Sena Madureira.
3: Rio Acre continua baixando e estiagem agrava a situação e preocupa autoridades.
4: Greve de estudantes da UFAC é encerrado após 20 dias de paralisação.
3: A Universidade Federal do Acre passa a ter 8 novos cursos de graduação em 2027.
4: Instituições que integram a rede de proteção às mulheres lançaram oficialmente a campanha Agosto Lilás.
3: Grande quantidade de mandi surpreende pescadores e reduz preço do peixe no Acre.
4: Partidos oficializam candidatos ao governo do Acre e iniciam reta final para registro das candidaturas.
3: Essas e outras informações você acompanha agora no Conexão Acre.
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3: 17 horas e 2 minutos e a gente fala agora de trânsito. Afinal, todos os dias, muita gente, quando sai do seu trabalho ou talvez do seu compromisso, ouve a nossa programação, as rádios públicas do estado, e a gente sempre tem uma dica importante para você que está no trânsito da nossa capital. Olha, a gente começa falando da rotatória da corrente, tá bom? Rotatória da Corrente, ali precisamente na Avenida Chico Mendes. Temos ali trânsito bastante intenso nas imediações da Rotatória da Corrente, principalmente sentido centro-bairro, tá bom? Você que está nessa região, muita atenção, muito cuidado no trânsito. Outro ponto que podemos estar destacando é, como sempre, a Avenida

0: Estamos às 17 horas e 4 minutos.
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3: E agora a gente confere a previsão do tempo para quinta-feira. Em todo o estado, a previsão para quinta-feira é de céu parcialmente nublado. Vamos conferir as temperaturas para amanhã. No Alto e Baixo Acre e nos municípios de Sena Madureira, Manuel Urbano e Santa Rosa do Purus, a temperatura mínima deve ficar em torno de 23, com máxima de 33 graus. Já nos municípios do Vale do Juruá, as temperaturas variam entre mínima também de 23, com máxima de 32 graus.
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0: 17 horas e 5 minutos e nós iniciamos o Conexão Acre desta quarta-feira com a notícia de que o Palácio do Planalto classificou as justificativas de Washington como falsas e apontou uma tentativa de interferência nas eleições presidenciais brasileiras de 2026. A gente vai compreender melhor na reportagem de Daniela Longuinho, da Rádio Nacional.
4: O governo brasileiro reagiu à decisão dos Estados Unidos de revogar o visto da embaixadora do Brasil em Washington, Maria Luísa Ribeiro Viotti. Em nota divulgada nesta terça-feira, o Brasil repudiou a decisão e afirmou que as justificativas apresentadas pelo governo dos Estados Unidos são falsas. Ao cancelar o visto da embaixadora do Brasil em Washington, a Casa Branca argumentou que o Planalto não concedeu aprovação diplomática formal ao embaixador indicado pelo governo de Donald Trump e negou vistos a diplomatas norte-americanos. Em resposta, o Itamaraty afirmou que a concessão de agrimã é confidencial e o nome designado deveria vir a público somente após a concessão da anuência. Além disso, apontou que o governo dos Estados Unidos anunciou publicamente o nome de seu candidato antes de apresentar o pedido formal de agrimã ao governo brasileiro. No texto, o governo brasileiro afirmou que segue estritamente o direito internacional, apontou que não há regra na Convenção de Viena estipulando prazo para aprovação diplomática e que o pedido norte-americano ainda se encontra em análise. Quanto aos dois funcionários do governo norte-americano que tiveram seus vistos de entrada no Brasil negados, o Itamaraty disse que eles planejavam viajar ao país para colocar em dúvida a integridade do sistema eleitoral brasileiro, em tentativa inaceitável de interferir no processo político nacional. Em nota, o Ministério das Relações Exteriores também lembra que estão em vigor as sanções individuais sobre autoridades brasileiras, com o cancelamento de vistos para os Estados Unidos. Para o governo do Brasil, medidas tomadas com base em alegação infundada de perseguição política ao ex-presidente Jair Bolsonaro. Para o Brasil, a decisão tomada nesta terça-feira pela Casa Branca não é fato isolado, mas faz parte de uma escalada deliberada de medidas hostis ao país, motivadas por razões ideológicas incompatíveis com uma parceria bilateral que sempre foi pautada pelo respeito mútuo. O texto concluiu afirmando que o governo brasileiro se opõe à lógica de confrontação e reitera a defesa do diálogo e da negociação em todas as suas relações internacionais. Da Rádio Nacional em Brasília, Daniela Longuinho.
3: E Conselho Nacional de Justiça decide afastar ex-juíza da Lava Jato, Gabriela Ardit, por 2 anos. Punição foi aplicada por causa de acordo entre a operação e Petrobras. As informações com Pedro Lacerda, da Rádio Nacional.
5: O Conselho Nacional de Justiça decidiu nesta terça-feira afastar a juíza Gabriela Hardt do cargo por 2 anos. A magistrada ficou conhecida por atuar como substituta do ex-juiz Sérgio Moro na 13ª Vara Federal de Curitiba, à frente das investigações da Lava Jato. A punição foi aplicada em processo administrativo disciplinar por causa da homologação em 2019 de um acordo entre a Força-Tarefa da Lava Jato e a Petrobras.

0: Petrobras. O entendimento previa a devolução de recursos desviados da estatal e mantidos nos Estados Unidos. Com a decisão do CNJ, a magistrada recebe a pena de disponibilidade, com redução de salário durante o período de afastamento. Atualmente, ela ocupa o cargo de juíza substituta na 23ª Vara Federal de Curitiba. Por maioria de votos, o plenário acompanhou o relator, conselheiro Rodrigo Badaró, para quem faltaram cuidados mínimos na autorização de repasses a uma fundação privada que faria a gestão dos recursos. Último a votar, o presidente do Conselho e do STF, Edson Fachin, reconheceu o combate à corrupção feito pela Lava Jato, mas defendeu que irregularidades não podem ser corrigidas com novas irregularidades. A defesa da juíza argumentou que ela agiu com base na legitimidade do Ministério Público Federal e da Petrobras para firmar o acordo sem qualquer desvio de conduta fora dos autos. O entendimento suspenso previa o repasse de R$2 bilhões a uma fundação de combate à corrupção que ficaria sob gestão de integrantes da Força-Tarefa. Ainda em 2019, a homologação foi suspensa pelo ministro Alexandre de Moraes após recurso da Procuradoria-Geral da República. Da Rádio Nacional em Brasília, Pedro Lacerda.
1: O Tribunal de Contas da União divulga a lista de gestores que tiveram contas julgadas irregulares. A lei da ficha limpa proíbe que essas pessoas disputem eleições. Vamos conferir com Gésio Passos.
2: O Tribunal de Contas da União divulgou nesta terça-feira a lista de 6 mil gestores públicos que tiveram as contas julgadas irregulares nos últimos 8 anos. Segundo a lei da ficha limpa, essas pessoas não podem disputar as eleições. São 2.369 pessoas da região Nordeste, 1.502 do Sudeste, 890 do Norte, 661 do Centro-Oeste e 659 do Sul, além de 85 que residem no exterior e que tiveram suas contas reprovadas. O TCU já entregou essa lista ao Tribunal Superior Eleitoral. Os dados têm como base o cadastro de contas julgadas irregulares, que disponibiliza as decisões transitadas em julgado pelo Tribunal de Contas. O cadastro reúne quem omitiu informações na prestação de contas, fez uso indevido de recursos públicos ou desviaram dinheiro ou bens públicos. Quem tem as contas julgadas irregulares não consegue obter a certidão negativa do TCU, documento exigido para registro de candidaturas e verificação de elegibilidade pela Justiça Eleitoral. A lei da ficha limpa obriga o TCU a consolidar e encaminhar ao TSE a lista de gestores com contas julgadas irregulares. Essas informações servem como subsídio para a Justiça Eleitoral declarar ou não a inelegibilidade dos possíveis candidatos a cargo público. Qualquer pessoa pode consultar a situação de um responsável e emitir uma certidão negativa para fins eleitorais no site tcu.gov.br. O Tribunal de Contas da União vai atualizar diariamente os dados até 18 de dezembro. Da Rádio Nacional em Brasília, Gésio Passos.

0: E Brasil e BID firmam um acordo para financiar combate ao crime organizado. O anúncio foi feito na Cúpula Regional de Segurança e Justiça. As informações com Gabriel Brum, da Rádio Nacional.
1: O Brasil e o Banco Interamericano de Desenvolvimento assinaram um memorando para R$5 milhões de financiamento para o combate ao crime organizado no país. O anúncio foi feito na Cúpula Regional de Segurança e Justiça, que acontece em Brasília nesta quarta e quinta-feira. No mesmo evento, o Brasil assumiu a presidência rotativa da Aliança para a Segurança, a Justiça e o Desenvolvimento. O presidente do BID, o brasileiro Ilan Goodfay, afirmou que o dinheiro vai apoiar projetos em parceria direta com os estados.
2: O acordo, o MOU que a gente vai ser, vai ter um espaço para trabalhar o crime organizado com os estados também. O acordo, ele prevê até 5 bilhões de financiamento disponível para trabalhar e 2 milhões de reais de cooperação técnica em todas as áreas que o Ministério precisa. Tudo isso no âmbito do programa Brasil contra o crime organizado.
1: Durante o evento, o presidente do BID anunciou que o financiamento de projetos para a segurança na América Latina e Caribe vai ser ampliado de US$2,5 bilhões para US$4 bilhões. O primeiro valor havia sido fechado na cúpula do ano passado, em Buenos Aires, para uso em 3 anos, mas 60% desse dinheiro já foi usado. Ilan Goodfay afirmou ainda que está em fase piloto um sistema de troca de antecedentes criminais entre países e um para recuperação de ativos. Outro anúncio foi a entrada da Interpol como instituição parceira da Aliança. O Brasil deve ser o primeiro país a se beneficiar da parceria.
2: Vai ser um investimento inicial de US$100 mil de cooperação técnica para trabalhar todas essas oportunidades de capacitação de policiais, tráfico de drogas, enfim, trabalhar tudo que é necessário.
1: A Bolívia foi anunciada como o 23º país da América Latina e Caribe a se tornar membro da Aliança. Da Rádio Nacional em Brasília, Gabriel Brum.
0: A ONU lança portal com dados históricos sobre escravidão de africanos. Cerca de 12,5 milhões de africanos foram escravizados e enviados à América. As informações com Gabriel Brum, da Rádio Nacional.
3: O portal da ONU, com dados sobre mais de 12 milhões de africanos escravizados e enviados para o continente americano, ganhou uma versão em português. Essa versão oficial do Programa de Divulgação sobre o Comércio Transatlântico de Pessoas Escravizadas e a Escravidão. A iniciativa é para ampliar o acesso a conteúdo sobre a resistência e o legado das populações africanas e afrodescendentes. O programa foi estabelecido há quase 2 décadas por meio de resolução da Assembleia Geral da ONU. Segundo a Unesco, aproximadamente 12 milhões e meio de africanos foram mandados à força para as Américas entre os séculos 16 e 19. Desses, 5 milhões vieram para o Brasil. O Programa das Nações Unidas lançou outras iniciativas de memória, como a Arca do Retorno, um memorial instalado na sede da organização em Nova York. E entre as datas mais importantes está o 25 de março, Dia Internacional em Memória das Vítimas da Escravidão e do Comércio Transatlântico de Pessoas Escravizadas. O novo portal, disponível no site das Nações Unidas, tem também vídeos, imagens, recursos educativos e relatórios técnicos sobre direitos humanos e justiça histórica. A plataforma serve tanto para pesquisadores quanto para o público em geral. Da Rádio Nacional em São Luís, Gabriel Correa.
4: Olha, a Lei Maria da Penha marca avanço no combate à violência contra a mulher. A promulgação da legislação completa 20 anos nesta semana. Tatiana Alves, da Rádio Nacional.
5: 20 anos atrás, a promulgação da Lei Maria da Penha marcou um avanço histórico no combate à violência contra a mulher no Brasil, consolidando-se como o principal mecanismo jurídico de proteção das vítimas e de responsabilização dos agressores. A legislação recebeu esse nome em homenagem à biofarmacêutica cearense Maria da Penha Maia Fernandes, que transformou uma história de sofrimento em símbolo de resistência e luta por justiça. Em 1983, Maria da Penha sobreviveu a 2 tentativas de assassinato cometidas pelo então marido. Na primeira, foi baleada enquanto dormia e ficou paraplégica. Meses depois, sofreu uma nova tentativa de morte, desta vez por eletrocução. Mesmo diante da gravidade dos crimes, a punição do agressor demorou anos para acontecer. Cansada da lentidão da justiça brasileira, Maria da Penha levou o caso à Comissão Interamericana de Direitos Humanos, órgão ligado à Organização dos Estados Americanos. Em 2001, o Brasil foi responsabilizado por negligência e omissão no enfrentamento da violência doméstica. Representantes de diferentes ministérios elaboraram a proposta que daria origem à lei. O texto foi encaminhado ao Congresso Nacional pela Presidência da República e começou a tramitar na Câmara dos Deputados em dezembro de 2004. Em 7 de agosto de 2006, a proposta foi sancionada pelo presidente Luiz Inácio Lula da Silva. A lei entrou em vigor em setembro daquele ano. Mais do que combater os efeitos, é importante detectar os primeiros sinais antes do escalonamento da violência. Como avalia a presidente da Comissão Nacional de Combate à Violência Doméstica da OAB, Tami Fortunato.
6: Então, o abuso, ele normalmente não começa com uma agressão mais grave. Ele começa com controle

0: protetivas de urgência para afastar o agressor e garantir atendimento especializado por meio dos juizados de violência doméstica e familiar contra a mulher. Da Rádio Nacional, no Rio de Janeiro, Tatiana Alves.
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2: E o Tribunal Superior Eleitoral define regras para dividir tempo da propaganda eleitoral gratuita. Também foram divulgados parâmetros para participação em debates. Agora sim as informações com Gabriel Brum.
3: Os critérios para a divisão do tempo da propaganda eleitoral gratuita no rádio e na televisão foram divulgados pelo Tribunal Superior Eleitoral nesta terça-feira. A distribuição é feita com base no número de deputados federais eleitos por partidos e federações que atenderam aos requisitos da cláusula de desempenho. Essa regra determina requisitos mínimos para que as legendas tenham acesso ao fundo partidário e ao tempo gratuito de propaganda eleitoral. No caso, o TSE considerou 510 parlamentares. 3 deputados federais não foram considerados porque os partidos deles não cumpriram a cláusula de desempenho mínimo. De acordo com a tabela representativa, a Federação União Progressista, formada por União Brasil e PP, tem 104 deputados, a maior bancada. Na sequência, o PL aparece com 98 nomes e, em terceiro, a Federação Brasil da Esperança, formada por PT, PCdoB e PV, com 81 parlamentares. PSD, MDB e o Republicanos também estão entre as maiores representações. O TSE também definiu os parâmetros para a participação dos debates eleitorais. Aqui a conta inclui os senadores, então o total considerado é de 591 parlamentares. Novamente, a Federação União Progressista, o PL e a Federação União Brasil da Esperança lideram. Da Rádio Nacional em Brasília, Gabriel Brum.
1: Saúde.
4: A gente fala de saúde às 17 horas e 22 minutos. Olha, o SUS amplia atendimento a pessoas com problemas com apostas. Vamos conferir na reportagem de Valquíria Rios.
5: O Sistema Único de Saúde ampliou para até 100 mil teleatendimentos mensais a oferta de atendimento em saúde mental para pessoas com problemas relacionados a jogos e apostas. O serviço disponível no aplicativo Meu SUS Digital foi ampliado após a alta procura, registrada desde o lançamento da iniciativa em março. O ministro da Saúde, Alexandre Padilha, destaca que o atendimento pode ser feito à distância, até mesmo pelo celular.
6: O SUS está oferecendo mais uma porta para as pessoas saírem desse caminho do vício das apostas eletrônicas. Através do Meu SUS Digital, a pessoa pode ir lá e marcar um teleatendimento com psicólogos, psicólogas que vão acolher esse sofrimento mental, te ajudar a sair do vício e fazer todo o plano de tratamento, plano terapêutico. É só acessar o Meu SUS Digital.
5: O acesso ao serviço é feito com a conta gov.br. Em seguida, o usuário deve clicar em mini apps e selecionar a opção Agora tem especialistas em saúde mental para quem aposta. A secretária de Informação e Saúde Digital do Ministério da Saúde, Ana Estela Haddad, destaca que o aplicativo conta com um espaço de conteúdos educativos.
7: Nesse espaço de conteúdos, tem um conteúdo de jogos e apostas, que ele também pode se informar sobre a prevenção. Inclusive, tem um tópico sobre a prevenção de jogos e apostas para crianças e adolescentes, que é um aspecto também muito importante.
5: Outra ferramenta importante recém-criada é a autoexclusão. Ela permite o bloqueio voluntário do CPF para impedir o acesso às plataformas de apostas autorizadas.
6: Se você não sabe, existe a plataforma de autoexclusão, a parceria do Ministério da Saúde com o Ministério da Fazenda, onde a pessoa também pode entrar lá e o CPF dela não acessar mais apostas eletrônicas, parar de receber propaganda de aposta eletrônica, mensagem e parar, inclusive, de jogar.
5: Mais de 1 milhão de brasileiros já utilizaram a autoexclusão para interromper o contato com jogos eletrônicos. Além do atendimento à distância, pessoas com problemas relacionados a jogos e apostas também podem procurar atendimento presencial na rede pública, seja em UBSs ou nos Centros de Atenção Psicossocial, os CAPs. Agência Rádio Web. Produção e reportagem, Valquíria Rios.
2: E a Fundação Oswaldo Cruz, a Fiocruz, realiza pesquisa sobre hepatites virais e oferece testes rápidos em Sena Madureira. Nesta quinta-feira, a equipe estará na Reserva Extrativista Kazumba Iracema, recrutando voluntários e ampliando acesso ao diagnóstico precoce.

0: da doença. As informações com Gladys Miriam.
1: A Fundação Oswaldo Cruz Fiocruz está desenvolvendo em Sena Madureira uma importante pesquisa sobre hepatites virais. O estudo integra a tese de doutorado do médico infectologista Alain Areal. E nesta primeira etapa está recrutando voluntários para participar da pesquisa, além de disponibilizar gratuitamente testes rápidos para a população. Os atendimentos estão sendo realizados no Centro Especializado de Saúde SAI, onde os moradores podem receber orientações, participar da pesquisa e realizar os testes rápidos. Nesta quinta-feira, 6 de agosto, a equipe da Fiocruz estará na reserva extrativista Casumbá Iracema, levando os atendimentos também aos moradores da comunidade e ampliando o acesso ao diagnóstico precoce das hepatites virais. A chefe do Laboratório de Hepatites Virais da Fiocruz, biomédica e virologista doutora Lívia Vilar, ressalta que a participação voluntária da população é essencial para o sucesso da pesquisa. Segundo ela, o estudo contribuirá para ampliar o conhecimento sobre a circulação das hepatites virais na região e fortalecer as estratégias de prevenção.
2: Vai ser um momento muito importante essa semana de disponibilizar esses testes para que todos possam realmente saber se estão ou não com hepatite e assim ser encaminhados também para o tratamento e também contribuir na pesquisa, né, que realmente pretende, como já citei, valorizar e identificar casos que possam ser encaminhados para o tratamento e prevenir o aparecimento de novos casos.
1: Pesquisa faz parte do estudo que integra a tese de doutorado do médico infectologista Alain Areal. Um momento muito importante.
3: Cláudio, um momento de muita alegria, né, marcante para ficar na história do município de Sena Madureira. A presença da doutora Lívia Vilar em Sena Madureira, uma pesquisadora do mundo, que viaja o mundo inteiro pesquisando, apresentando o trabalho, orientadora de outros pesquisadores do Brasil todo, está aqui, né, se dedicando presencialmente em Sena Madureira, indo inclusive para a reserva, como você já falou, Casumbá, onde a gente já aproveita a oportunidade para convidar toda aquela comunidade. A quinta-feira estarem presentes na unidade do município lá daquela comunidade, daquela reserva. Então, um dia de muita alegria, de muita felicidade, agradecer imensamente de coração a presença da doutora Lívia e da Gisele também, que é da Fiocruz, que estão aqui conosco em Sena Madureira durante essa semana, e agradecer todos os parceiros, a Fundação Hospitalar, ao Hospital João Câncio, na pessoa da Nildete, de todos os biomédicos também do corpo do Hospital João Câncio, que a parte de hemograma, bioquímica desses pacientes, da função hepática, função renal e todo o perfil lipídico estão sendo também feitos, não só a carga viral. E como a doutora Lívia já disse, esse estudo ele vai trazer realmente um resultado do cenário atual dos portadores de hepatite B e Delta de Sena Madureira, que sabidamente é uma cidade com uma prevalência, uma endemicidade muito grande dessa infecção, uma doença negligenciada, que eu já venho acompanhando há um certo tempo, e desta vez tive o privilégio de ser honrado com a orientação dessa pesquisadora renomadíssima. Então a gente fica muito animado, muito feliz, vendo as coisas realmente acontecendo na nossa cidade. Então agradecer também aqui a Secretaria Municipal de Saúde por todo o apoio, né, e todos os parceiros, não só do SAI, mas do hospital, da Fundacre e principalmente da população que voluntariamente se dispõe a participar. E claro, mais uma vez, da minha orientadora, da doutora Lívia, da Gisele, em nome da Fiocruz, que é uma instituição que dispensa comentário, é uma instituição renomadíssima, de nome internacional, que hoje se faz presente no município de Sena Madureira.
1: A orientação é que a população aproveite a oportunidade para realizar o teste rápido. E quem desejar, participe da pesquisa, contribuindo para um estudo científico que poderá fortalecer as ações da saúde pública do Acre e em todo o Brasil. Da Central de Jornalismo, com as informações, Gladys Miriam, para o Sistema Público de Comunicação.
4: Vamos para um rápido intervalo e você confere a seguir. Greve de estudantes da UFAC é encerrado após 20 dias de paralisação.
0: E ainda, instituições que integram a rede de proteção às mulheres lançam oficialmente a campanha Agosto Lilás. Voltamos já.
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0: Estamos de volta com o segundo bloco do Conexão Acre. O Rio Acre continua baixando e estiagem agrava a situação e preocupa autoridades. Quem conta pra gente é o repórter Ronaldo Duarte.
10: O nível do Rio Acre segue em queda em Rio Branco e atingiu 2,6 metros nos primeiros dias de agosto, refletindo os impactos da forte estiagem que atinge o estado. A marca deixa o manancial cada vez mais próximo da menor cota já registrada na capital. A baixa quantidade de chuvas durante julho contribuiu para a redução do volume de água, comprometendo o abastecimento em algumas comunidades e aumentando o risco de queimadas. Diante do cenário, a Defesa Civil intensificou o envio de caminhões-pipas para atender moradores afetados e realizar o levantamento dos prejuízos causados pela seca. O governo do Acre também decretou situação de emergência em todo o estado para reforçar as ações de enfrentamentos ao efeito da estiagem. Ronaldo Duarte, para o Sistema Público de Comunicação.
9: Educação.
11: A gente fala agora da Universidade Federal do Acre, que passa a ter 8 novos cursos de graduação em 2027. São mais 500 vagas. A gente confere na reportagem de Dejanay Oliveira.
12: A Universidade Federal do Acre, a UFAC, passa a ter 8 novos cursos de graduação a partir de 2027. A instituição foi contemplada pelo programa Universidades Transformadoras do Ministério da Educação, o MEC. A proposta aprovada para a instituição prevê a oferta de 8 novos cursos de graduação, com um total de 505 vagas e 68 novos códigos docentes. Os cursos contemplados são Pedagogia Bilíngue, Terapia Ocupacional, Fisioterapia, Pedagogia do Campo, Docência Multidisciplinar, Letras Inglês e AD, Farmácia Generalista, Educação Especial Inclusiva e Ciência da Computação e Inteligência Artificial, AIA. Os cursos têm previsão para iniciar em 2027, alguns no primeiro semestre e outros no segundo, detalhou a pró-reitora de graduação, Edna Celle Damasceno. A distribuição das vagas será da seguinte forma: pedagogia bilíngue com 50 vagas, terapia ocupacional também com 50 vagas, fisioterapia 50 vagas, pedagogia do campo, docência multidisciplinar com 50 vagas, letras inglês na modalidade educação à distância, EAD, no campus Floresta, em Cruzeiro do Sul, com 155 vagas, farmácia generalista com 50 vagas, educação especial inclusiva no campus Floresta, também 50 vagas, ciência da computação e inteligência artificial, também com 50 vagas. Apesar das vagas não estarem definidas, ainda não há informações sobre o modelo de ingresso nesses cursos. As propostas aprovadas para o FAC estão distribuídas em três eixos do programa Universidades Transformadoras, iniciativa voltada para a expansão e o fortalecimento da educação superior no Brasil. Para a reitora da UFAC, Guida Aquino, a aprovação dos novos cursos representa um avanço importante para a universidade. De Janaine Oliveira, Sistema Público de Comunicação.
0: E greve de estudantes da UFAC é encerrado após 20 dias de paralisação. As informações também com a Janaine Oliveira.
12: A greve dos estudantes de graduação da Universidade Federal do Acre, a UFAC, que ocorre em razão da crise no transporte coletivo em Rio Branco, foi encerrada após 20 dias nesta terça-feira, dia 4. A decisão foi tomada durante a Assembleia Estudantil, convocada pelo Diretório Central dos Estudantes, o DCE. Apesar da decisão, ainda não há data definida para que os alunos retomem as aulas. A definição da volta depende da notificação oficial da Coordenação Oficial dos Cursos pela Pró-Reitoria de Graduação, a Prograde, da UFAC. A paralisação foi mantida no último dia 27, sob a justificativa de que o quantitativo de 67 ônibus ainda não havia sido cumprido pela Superintendência Municipal de Transportes e Trânsito, a RBTrans. Em nota, o DCE informou que a decisão foi tomada de forma democrática, após o debate e avaliação coletiva dos encaminhamentos conquistados durante o movimento. Quatro novos ônibus articulados chegaram em Rio Branco no último dia 30 para reforçar a frota do transporte coletivo em meio à crise enfrentada pelo sistema. Contudo, apenas um dos veículos começou a circular na linha UFAC via Avenida Ceará naquela data. Segundo a RBTrans, os quatro veículos são novos, pertencem a Rico Transportes e Turismo Limitada e não fazem parte dos 50 ônibus apreendidos no fim de junho e, posteriormente, liberados pela Justiça. Os veículos também não integram a frota da nova empresa que deve assumir o serviço. Apesar do esforço, a quantidade de ônibus em circulação ainda está abaixo do necessário para atender a população. Segundo informações repassadas pelo RBTrans, mais de 60 veículos circulam nesta semana, número que representa pouco mais da metade dos 94 ônibus previstos para operar na capital. De Jornal Oliveira, Sistema Público de Comunicação.
11: Utilidade Pública e o SENAC abre vagas, abre 175 vagas gratuitas para cursos de qualificação em Rio Branco. Vamos conferir essas vagas com Ronaldo Duarte.
10: O SENACRE Acre está com inscrições abertas para 175 vagas gratuitas em cursos de qualificação profissional e educação técnica por meio do programa SENAC da Gratuidade. As inscrições seguem até o dia 18 de agosto e devem ser feitas presencial no Núcleo de Educação Profissional em Rio Branco. As oportunidades são destinadas às pessoas de baixa renda.

0: remanescentes. Ronaldo Duarte, para o Sistema Público de Comunicação.
1: E divulgado o resultado da nova chamada do segundo semestre do ProUni. As informações com Dejanane Oliveira.
2: Estudantes que participam do processo seletivo do Programa Universidade para Todos, o ProUni, referente ao segundo semestre de 2026, já podem conferir o resultado da segunda chamada no portal Acesso Único ao Ensino Superior. Em nota, o Ministério da Educação reforçou que o prazo para os pré-selecionados comprovar as informações da inscrição começa nesta quarta-feira, dia 5, e segue até o dia 14 de agosto. A documentação exigida deve ser apresentada diretamente na instituição de ensino superior para o qual o estudante foi pré-selecionado. O Ministério da Educação destacou que as instituições podem oferecer serviço eletrônico para isso, mas que é de inteira responsabilidade de cada participante verificar quais os horários e locais de atendimento para a entrega da documentação. A perda do prazo ou a não comprovação das informações implicará na reprovação para a obtenção da bolsa. Ainda segundo a pasta, candidatos que não forem pré-selecionados em nenhuma das chamadas feitas até o momento podem aderir à lista de espera. Para isso, é preciso manifestar interesses entre os dias 26 e 27 de agosto. A divulgação da lista com a classificação de todos os que manifestarem interesse está prevista para o dia 1º de setembro. Nesta edição do ProUni, estão sendo ofertadas 471.304 bolsas de estudo em 380 cursos de graduação, distribuídas entre ampla concorrência e cotas de 879 instituições privadas de educação superior. Do total de bolsas ofertadas, 219.725 são integrais, cobrindo todo o valor da mensalidade, e 251.579 são parciais, arcando com 50% do valor do curso. O programa reserva vagas a candidatos que atendem aos critérios da política de ações afirmativas do programa, incluindo pessoas com deficiência e candidatos autodeclarados indígenas, pretos ou pardos. Para pessoas com deficiência, são ofertadas 35.365 bolsas. Para pretos, pardos e indígenas, são 188.880. E para ampla concorrência, as demais 247.059 bolsas de estudo. Dejanane Oliveira, Sistema Público de Comunicação.
3: Segurança.
4: Falamos de segurança pública às 17 horas e 42 minutos. Instituições que integram a rede de proteção às mulheres lançaram oficialmente a campanha Agosto Lilás. A gente confere na reportagem de Gladys Albano.
5: A programação reúne órgãos como Defensoria Pública, Polícia Militar, Centro de Referência da Mulher Brasileira e a Coordenação Municipal de Políticas para as Mulheres. Ao longo de agosto, serão realizadas palestras, rodas de conversa e ações educativas em escolas, empresas e instituições públicas, levando informações sobre prevenção, direitos e os canais de atendimento às vítimas.
6: Então, essa informação é primordial porque para que as mulheres que passem por esse tipo de situação, né, possam levar essa situação para o Ministério Público, para a Defensoria Pública, para a Delegacia de Polícia, para que elas possam ser tuteladas pela Lei Maria da Penha, pelas medidas protetivas e pela própria rede.
5: Para a coordenação da campanha, a informação é uma das principais ferramentas no combate à violência. A proposta é encorajar mulheres que vivem relacionamentos abusivos a romperem o silêncio e procurarem ajuda, além de conscientizar toda a sociedade sobre a importância da denúncia.
7: É porque às vezes ela sabe que está sofrendo violência, mas ela não tem coragem de denunciar. Por vários fatores, aquela dependência financeira, a vergonha de dizer para a família que está sofrendo violência. E aí, com essas palestras, ela acaba tendo coragem de denunciar o agressor.
5: Um dos momentos mais emocionantes do lançamento foi o depoimento da coordenadora pedagógica Luciene Fonseca da Silva, que relatou ter vivido quase 9 anos em um relacionamento abusivo. Ela afirmou que sofreu agressões físicas, psicológicas, verbais e patrimoniais e deixou uma mensagem de incentivo para outras mulheres que enfrentam a mesma situação.
8: Eu já passei por isso e vim para mostrar que nunca é tarde para acreditar que a gente pode superar e que a gente não deve ficar preso o resto da vida.

0: mundo que não é nosso, que não pertence a nós. Somos fortes e não devemos nos calar.
1: A sargento da Polícia Militar, Maria Pinheiro, que integra a Patrulha Maria da Penha, destacou que o número de pedidos de medidas protetivas tem aumentado porque as mulheres estão mais informadas sobre seus direitos.
2: As mulheres, elas estão mais informadas, as mulheres estão sabendo seus direitos. Então hoje elas já vão numa delegacia pedir uma medida protetiva para afastar aquele homem do lar. Elas já vão pedir uma medida protetiva quando estão sofrendo de violência psicológica, quando estão sofrendo de violência moral, ameaças. Então elas não esperam aí, digamos, o primeiro soco.
1: Durante todo o mês de agosto, a campanha seguirá com atividade de conscientização em Cruzeiro do Sul.
0: Hoje nós trabalhamos com um canal de denúncia anônima, que é o 180. Conheço uma vítima de violência doméstica, quero ajudar, não sei como, faça a denúncia anônima. Nós também recebemos essa mulher por encaminhamento da delegacia da DEAMPECA e também de forma espontânea, procurando o nosso centro de referência, que está localizado na Rua do Formoso, Rua Morada Feliz. A Casa da Mulher Brasileira está de portas abertas para receber todas as mulheres.
1: De Cruzeiro do Sul, Gladson Albano, para o Sistema Público de Comunicação do Acre.
3: Mais um breve intervalo e você confere no próximo bloco. O novenário de Nossa Senhora da Glória será aberto oficialmente hoje em Cruzeiro do Sul.
4: E ainda, partidos oficializam candidatos ao governo do Acre e iniciam reta final para registro das candidaturas. Voltamos já.
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3: E já estamos de volta com o último bloco do Conexão Acre. E grande quantidade de mandim surpreende pescadores e reduz preço do peixe aqui no Acre. As informações com Ronaldo Duarte.
4: A grande presença de peixes da espécie mandim nos rios do Acre tem chamado a atenção de pescadores e moradores. Há muitos anos não era registrada uma quantidade tão expressiva desse peixe, considerado um dos mais apreciados pela população acriana. E um único lance de rede no rio Purus, um pescador conseguiu capturar centenas de peixes, demonstrando a abundância da espécie nesta temporada. A oferta elevada também refletiu no mercado, reduziu o preço do quilo do mandim, que antes era vendido de R$ 30,00, agora pode ser encontrado de R$ 10 a R$ 15,00. Pescadores atribuem a fartura às boas condições naturais deste período, o que tem garantido uma pesca mais produtiva. Ronaldo Duarte, para o Sistema Público de Comunicação.
5: E partidos oficializam candidatos ao governo do Acre, iniciam reta final para registro das candidaturas. A gente vai agora para a reportagem de Jefferson Dourado.
6: Os partidos políticos entram na reta final das convenções que definem os candidatos para as eleições 2026. Até o momento, 6 oficializaram candidaturas ao governo do Acre. O Republicanos lançou o senador Alan Rick como candidato ao governo. O empresário Ricardo Leite será o candidato a vice. Pelo PSB, o médico Thor Dantas foi oficializado como candidato ao Palácio Rio Branco. Socorro Rodrigues, do Podemos, será candidata a vice. O PSDB confirmou a candidatura do ex-prefeito de Rio Branco, Tião Bocalon, tendo como vice o sargento Adonis. O PCB oficializou Eudo Rafael para disputar o governo estadual. César Maia, do PCB, será o candidato a vice. O Agir lançou o médico doutor Luizinho como candidato ao governo e Daniela Paiva para vice-governadora. Já o Progressistas confirmou a candidatura da atual governadora Maiusa Assis, que terá como companheira de chapa a ex-deputada federal Jéssica Salles, do MDB. Na disputa pelo Senado, onde 2 vagas estarão em jogo nestas eleições, o PSOL oficializou Inácio Moreira como candidato. O Solidariedade lançou Eduardo Veloso. Também foi confirmada a candidatura do ex-governador Gladson Cameli pelo Progressistas e a tentativa de reeleição do senador Márcio Bittar pelo PL. Também ao Senado, confirmaram a candidatura Mara Rocha, do Republicanos, Sérgio Petecão, do PSD, Júnior Feitosa, do Democracia Cristã, e Jorge Viana, do PT. As convenções partidárias podem ser realizadas até esta quarta-feira, dia 5 de agosto. Depois dessa etapa, os partidos deverão solicitar o registro das candidaturas junto à Justiça Eleitoral, procedimento obrigatório para que os nomes possam disputar oficialmente as eleições de outubro. Jefferson Dourado, para o Sistema Público de Comunicação.
3: E novenário de Nossa Senhora da Glória será aberto oficialmente hoje em Cruzeiro do Sul. A reportagem é de Donato Costa.
7: Começa oficialmente nesta quarta-feira, 5 de agosto, a 108ª edição do tradicional novenário de Nossa Senhora da Glória. A abertura acontece às 19 horas em frente à catedral, reunindo autoridades e uma verdadeira multidão de fiéis. E vale ressaltar a grandeza histórica e cultural desta festividade, que é uma das maiores manifestações religiosas e populares de todo o Acre e da região norte. Ao longo

0: De mais de um século de história, o novenário se transformou em um verdadeiro símbolo de fé, devoção e identidade para o povo cruzeirense, passando de geração em geração e atraindo peregrinos de vários municípios vizinhos e de outras regiões do país e até do exterior. A programação de abertura desta noite começa com a Santa Missa, presidida pelo bispo Dom Flávio Giovanali. Em seguida, o tradicional hasteamento das bandeiras e a execução do hino da padroeira, que será entoado com todo o brilho pela banda dos 61 bis. Além do forte caráter religioso que movimenta a espiritualidade da comunidade até o dia 15 de agosto, a festa também tem um peso econômico e comercial fortíssimo para o município. O evento é um grande motor para a economia local, contando todas as noites com o tradicional leilão, a movimentação na praça de alimentação e a tradicional feira de empreendedorismo realizado em parceria com o Sebrae, que impulsiona os negócios e gera renda para dezenas de pequenos empreendedores cruzeirenses. E anote aí agora os principais destaques da programação para os próximos dias, não é? Lembrando que todo dia terá a novena e a Santa Missa. Mas os acontecimentos mais importantes nós vamos trazer agora para você, ouvinte do Sistema Público de Comunicação. No dia 8, acontece a emocionante caminhada da juventude com Maria, saindo da balsa de Rodrigues Alves rumo à Catedral. No domingo, dia 9, é a vez da procissão das crianças, com saída às 17h30 do Jardim Amigo das Crianças, descendo o histórico Morro da Glória. Já na terça-feira, dia 11, a comunidade participa da Caminhada pela Paz, também a partir das 17h30. O encerramento da festa será no dia 15, com a majestosa procissão em honra de Nossa Senhora da Glória. Um momento de extrema emoção que toma conta das ruas de Cruzeiro do Sul e reúne multidões incalculáveis de devotos em uma verdadeira demonstração de fé pública. Para coroar esta grande festa, a noite de encerramento contará ainda com a missa campal em frente à catedral e show especial da cantora católica Sueli França. É fé, tradição, cultura e economia reunidas em um só evento. De Cruzeiro do Sul, Nonato Costa para o Sistema Público de Comunicação.
1: E a gente fala agora da maior feira agropecuária do estado do Acre, a nossa Expo Acre 2026. Olha, a Noite Católica reuniu multidão e emoção com o show de Padre Fábio de Melo na Expo Acre. Vamos conferir todos os detalhes com o Ivan de Carvalho.
2: A noite de quarta-feira na Expo Acre foi marcada por um clima de fé e emoção no Parque de Exposição Mil de Viana, em Rio Branco. A principal atração da programação foi o Padre Fábio de Melo, que reuniu um grande público durante a tradicional Noite Católica. O evento foi prestigiado com entusiasmo pelos fiéis. O padre subiu ao palco usando um colar indígena em reverência à cultura amazônica. Durante a apresentação, ele interpretou músicas conhecidas do repertório religioso, falou sobre esperança espiritual e ainda fez questão de registrar o momento com o próprio celular, filmando a multidão que o acompanhava. Fiéis e religiosos participaram do evento e expressaram sua satisfação, inclusive retribuindo com quilos de alimento.
3: Esse evento é de suma importância, né? Nós sabemos que o nosso estado é um pouco carente de show católico, que é uma iniciativa muito boa do governo do estado, juntamente com os parceiros aí, que continuem trazendo mais eventos desses para fortalecer a gente espiritualmente, mentalmente, que a gente precisa muito.
4: E a contribuição do quilo de alimento ajudar o próximo também, né?
3: Sim, com certeza. Essa iniciativa é muito bom para ajudar o próximo, as famílias carentes. Sabemos que no nosso estado tem muitas pessoas que precisam e chegou em boa hora.
2: Antes da apresentação do Padre Fábio de Melo, o público acompanhou o show do Frei Renan, cantor católico acreano, que destacou a emoção de participar da Expo Acre pela primeira vez como atração musical. O líder religioso, Fábio Fabrício, fez o reconhecimento da importância do evento da Noite dos Católicos.
5: E é um momento de fraternidade, de congraçamento, os católicos, os cristãos como um todo, que gostam das músicas do Padre Fábio de Melo, mas também tem uma dimensão caritativa na arrecadação de alimentos para favorecer a comunidades carentes. Não deveria ser diferente. Falar das coisas de Deus também é falar da coisa dos homens e das mulheres, senão fica algo incoerente, né? Então é uma noite de alegria, de reencontrar os irmãos, as irmãs, mas também fazer a parte social que deve ser uma característica dos cristãos.
2: Líder de comunidades católicas, dirigente de várias igrejas, o padre Asfuri expressou o reconhecimento de um evento de uma grande magnitude, fazendo menção e reconhecimento da parceria do governo do estado com as igrejas católicas e fiéis.
6: É uma bênção muito grande a gente poder contar com esse dom maravilhoso do padre Fábio de Melo, de poder não só cantar, mas compor. E suas letras, suas músicas são sempre... A gente percebe a participação da plateia aí, da galera, como diz o pessoal, todo mundo cantando. Então, realmente, é uma oportunidade única, mesmo porque nem sempre a gente pode ter uma figura dessa todos os dias. Ele é um homem de shows, é um homem de grandes eventos, e está conosco, a gente tem que aproveitar.
2: A Noite Católica já faz parte da programação tradicional da Expoacre. Mais uma vez, reuniu famílias, grupos religiosos e visitantes em um momento de celebração que reuniu música, fé, cultura, solidariedade, consolidando uma das noites mais prestigiadas da feira este ano. Para o Sistema Público de Comunicação, Ivan de Carvalho.
7: E Wesley Safadão é a grande atração da noite desta quarta-feira na Expoacre. As informações com Jefferson Dourado.
8: A Expoacre 2026 vive nesta quarta-feira uma das noites mais aguardadas da programação. O cantor Wesley Safadão sobe ao palco principal do Parque de Exposições Will de Viana e a expectativa é de um dos maiores públicos desta edição da feira. Conhecido por sucessos que misturam forró, sertanejo e piseiro, Safadão retorna ao Acre depois de anos sem se apresentar na maior feira de negócios do estado. A expectativa é que fãs de Rio Branco, do interior e até de estados vizinhos lotem a arena de shows para acompanhar um repertório que reúne músicas como Camarote, Ar Condicionado no 15, Romance Desapegado e outros sucessos da carreira. A movimentação no Parque de Exposições deve começar ainda no fim da tarde. Além do show nacional, o público poderá visitar os estandes de negócios, a praça de alimentação, exposições e demais atrações da Expoacre antes da apresentação prevista para as 11 da noite. Para assistir ao show, o acesso é feito por meio da campanha Entrada Solidária, com a troca de 2 quilos de alimentos não perecíveis por ingresso. A organização orienta que o público chegue com antecedência para evitar filas, já que a expectativa é de grande movimentação durante toda a noite. Jefferson Dourado para o Sistema Público de Comunicação.
1: É isso mesmo, não deixe de prestigiar a Expoacre 2026. E assim nós encerramos o Conexão Acre desta quarta-feira, desejando uma excelente noite a todos, hoje com a sonoplastia de Jander Silva. Obrigado, Jander, e obrigado, Larissa Costa.
7: Obrigado, Jonathan, obrigado, Jander. E para quem não vai para a Expoacre, às 19 horas tem transmissão ao vivo aqui nas rádios públicas do Acre. Boa noite a todos e até amanhã.
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11: O Espírito do Senhor Deus está sobre mim, porque o Senhor me ungiu para pregar boas novas aos mansos, enviou-me restaurar os contritos de coração, a proclamar liberdade aos cativos e a abertura de prisão aos presos, a pregoar o ano aceitável do Senhor e o dia da vingança do nosso Deus, a consolar todos os tristes, a ordenar cerca dos tristes de Sião, que lhe dão glória em vez de cinza, óleo de gozo em vez de tristeza, vestes de louvor em vez de espírito angustiado, a fim de que se chamem árvores de justiça, plantações do Senhor, para que lhe seja glorificado.
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Graça e paz, queridos irmãos. Pastor Carlos Cabral falando. Graça e paz da parte daquele que é, que era e que há de vir, o Senhor Jesus Cristo. A Ele, ao Senhor Jesus, toda honra, toda glória e todo louvor, hoje e para sempre. E que a glória dEle seja na tua vida, na minha vida e na vida da nossa família, seja na vida da nossa nação, a amada pátria brasileira. Seja também na vida da nação, daqueles que me ouvem fora do Brasil. Que Deus lhes abençoe. Ok, queridos, sejam bem-vindos ao nosso programa. É um prazer, uma satisfação bem grande ter você aqui comigo. E eu espero de todo o meu coração que você esteja bem, que eu esteja lhe encontrando no gozo das suas faculdades mentais, na plenitude da sua força física, conforme a sua idade, claro, e que este programa, esta palavra que você vai ouvir, de alguma forma contribua para a melhoria da sua vida, para a edificação da sua fé santíssima e para, consequentemente, ou ao contrário, né, de lá para cá, o seu relacionamento com Deus seja melhorado e a sua fé também seja aumentada, a sua saúde, a sua vida como um todo seja melhorado. Eu entendo que tudo passa pelo nosso relacionamento com Deus. Conforme nós nos relacionamos melhor com Deus, a nossa vida vai sendo mudada para melhor. É importante.

com um sinal bem alerta de que eu estou relaxando na oração, eu estou relaxando no meu relacionamento com Deus. Porque isso é uma experiência pessoal, tá, irmãos? Quanto mais eu me aproximo de Deus, mais eu me sinto ligado à minha esposa. É impressionante como isso é real na minha vida. Então, por isso que eu digo que quanto mais a gente se relaciona com Deus, quanto mais nós estabelecemos um relacionamento puro, um relacionamento de entrega mesmo a Ele, mais isso vai transformando o nosso interior e, consequentemente, isso vai resplandecer no nosso exterior. Não tem como a gente ser transformado

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